0: 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As notícias do governo federal que movimentaram o país no dia de hoje.
1: Olá, boa noite.
2: Boa noite para você que nos acompanha em todo o país.
1: Quinta-feira, 30 de julho de 2026.
2: Vamos aos destaques do dia.
1: IBGE aponta a existência de 103 milhões de brasileiros ocupados no segundo trimestre do ano. Luana Karen.
3: A taxa de desocupação ficou em 5,4% no trimestre encerrado em junho de 2026.
2: Parte da arrecadação com as apostas de cota fixa, as conhecidas bets, vai para o fundo da Polícia Federal. Luciana Colares de Holanda.
4: O repasse vai ocorrer de forma gradual. 1% em 2026, 2% em 2027 e 3% a partir de 2028.
1: Hoje é Dia Mundial de Enfrentamento ao Tráfico de Pessoas.
2: Data chama a atenção para formas de aliciamento, perfis de vítimas e canais de denúncias.
1: Em entrevista, a ministra Instituta dos Direitos Humanos e da Cidadania, Caroline Reis, explica como não se tornar uma vítima.
5: O mais importante é a pessoa verificar bem a proposta que está sendo oferecida, desconfiar de propostas com muitos benefícios e poucas exigências e jamais dar documentação para que fique aos cuidados de um terceiro.
2: Na apresentação da Voz do Brasil hoje, eu, Mariana Jungmann e Luciano Seixas.
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2: O IBGE divulgou hoje dados do emprego no país.
1: A taxa de desocupação ficou em 5,4% de abril a junho, índice menor que o registrado no primeiro trimestre.
2: Um indicador divulgado todos os meses mostra o percentual de pessoas que estão sem trabalho, mas que seguem procurando uma vaga.
1: E é uma das principais referências para acompanhar o mercado de trabalho no Brasil.
3: A taxa de desocupação ficou em 5,4% no trimestre encerrado em junho de 2026, uma redução de 0,7 ponto percentual em relação ao trimestre de janeiro a março de 2026. Na comparação com o mesmo período do ano passado, a queda na taxa foi de 0,4 ponto percentual. O levantamento da Pesquisa Nacional por Amostra de Domicílios, PNAD Contínua, feita pelo IBGE, mostrou que no segundo trimestre deste ano eram quase 6 milhões de desocupados no país, 700 mil a menos que no primeiro trimestre. Queda no número de desocupados, aumento na quantidade de ocupados. São mais de 103 milhões de brasileiros com uma ocupação, um crescimento de 1% em relação ao trimestre anterior. Já o rendimento médio real dos trabalhadores ficou em R$ 3.738, um crescimento de 2,8% em relação ao mesmo período do ano passado. Luana Karen, para a Voz do Brasil.
2: Parte dos recursos das casas de apostas online, as bets, será destinada ao Fundo de Aparelhamento e Operacionalização das Atividades FIM da Polícia Federal.
1: Criado em 1997, o FUNAPOL se destina a financiar gastos com operações e aparelhamento da PF, como armas e veículos.
4: Agora é lei. Parte da arrecadação com as apostas de cota fixa, as conhecidas bets, vai reforçar o caixa da Polícia Federal. O dinheiro vai para o FUNAPOL, o Fundo para Aparelhamento e Operacionalização das Atividades FIM da PF. O fundo foi criado em 1997 para financiar a infraestrutura, os custos de operações e a modernização de equipamentos da Polícia Federal, como veículos e armas. A nova lei autoriza ainda a destinação de recursos do FUNAPOL para o custeio da saúde dos servidores da Polícia Federal. O texto da lei nasceu de uma medida provisória enviada pelo governo federal, que foi alterada e aprovada pelo Congresso Nacional. O repasse da arrecadação das bets vai ocorrer de forma gradual, 1% em 2026, 2% em 2027 e 3% a partir de 2028. Além disso, a lei autoriza o governo federal a repassar até R$ 200 milhões ao FUNAPOL ainda este ano, usando recursos livres

0: do Tesouro Nacional. Além da fatia vinda das bets, o fundo conta com outros recursos para cobrir os seus custos globais. Transferências voluntárias de entes federativos ou de organismos internacionais e doações de pessoas físicas ou jurídicas, nacionais ou estrangeiras. Luciana Colares de Holanda, para a Voz do Brasil.
1: O Conselho Nacional de Política Energética aprovou novas regras para a comercialização do gás natural no Brasil.
2: Com isso, fica permitida a venda direta do gás natural pertencente à União por meio de leilões.
1: Os detalhes você vai ouvir agora na matéria de Márcia Fernandes.
3: Com as novas regras para a comercialização do gás natural no Brasil, fica permitido que a União leiloe o gás e, assim, outras empresas explorem, vendam e distribuam o produto. O gás extraído do pré-sal e que pertence à União poderá ser comercializado pela Empresa Brasileira de Administração de Petróleo e Gás Natural. Para isso, estão previstos dois leilões, um deles ainda para este ano, como apontou o ministro de Minas e Energia, Alexandre Silveira.
4: Vai sim, nos leilões de curto prazo que são abertos, servir as térmicas do setor elétrico e os leilões de longo prazo ficaram destinados à indústria de base nacional, que é a indústria da cerâmica, a indústria do vidro. Vai ser o primeiro e fundamental passo para que as nossas infraestruturas sejam melhor utilizadas a favor do Brasil.
3: O gás natural pode ser usado como fonte de energia em casas, comércio e indústrias. Com a mudança, ficará permitida a venda direta do gás natural da União ao mercado, com prioridade à indústria de base, inclusive nos setores químico e siderúrgico. Reportagem Márcia Fernandes.
2: O que pode influenciar a próxima safra brasileira? Clima, custos de produção, mercado internacional e mudanças nos hábitos de consumo estão entre os fatores que entram no radar do setor.
1: Em Brasília, um encontro reuniu especialistas e representantes do agronegócio para discutir os cenários para a safra 2026-2027.
5: Antes da próxima safra chegar ao campo, uma série de variáveis já começa a ser observada. O comportamento do clima, a oferta de fertilizantes, as condições do mercado internacional e até o que o consumidor quer colocar no prato podem interferir nas decisões de quem produz. Em um cenário de mudanças no comércio global, especialistas também acompanham fatores que podem influenciar o fluxo internacional de alimentos. Um espaço fundamental para o agronegócio brasileiro, destaca o ministro da Agricultura e Pecuária, André de Paula.
6: Nós somos importantes do ponto de vista econômico, 38 milhões de brasileiros trabalham com o agro, mas nós temos um papel de enorme relevância do ponto de vista social também.
5: O Outlook Agro Brasil reúne em Brasília representantes do setor público, da iniciativa privada e especialistas para analisar diferentes cenários para o ciclo 2026-2027. A programação inclui debates sobre logística, abastecimento de insumos e gestão dos riscos climáticos. Também entram na discussão os fertilizantes, que têm impacto direto nos custos de produção, as transformações no consumo de alimentos e os desafios do cenário internacional para o setor, explica Laudemir Miller, presidente da Apex Brasil.
7: O aumento de tarifa não ajuda na previsibilidade, inclusive aumenta a incerteza. E o Brasil se coloca justamente no caminho diferente. O Brasil se coloca como um parceiro estável, como um parceiro que negocia.
5: No fim, a discussão volta para quem está no campo. Representantes de setores como proteínas animais, carnes, óleos vegetais, algodão, etanol de milho, cafés especiais e frutas apresentam as expectativas para o comércio internacional. As análises também buscam apoiar o planejamento de produtores, cooperativas e empresas para a próxima safra. A representante do setor privado, Tânia Regina Zanella, diretora executiva da Organização das Cooperativas Brasileiras, defende que todos os segmentos precisam estar unidos na busca de soluções para os desafios do setor.
8: Mas os desafios não são só os de hoje, e sim daqui a 5, 10 anos, como que a gente, Marco, está pensando e preparando para esse futuro? Qual o norte de gestão de risco para o campo? Qual será a política de diversificação de mercados aí todos os nossos embaixadores que estão presentes, parceiros do setor produtivo agro aqui no nosso país, para garantir que tenhamos sempre, cada vez mais, as portas abertas.
5: Mais do que antecipar números, o evento propõe um exercício de entender o que o campo brasileiro pode encontrar pela frente e como o setor pode se preparar para diferentes cenários. Reportagem Pablo Mundim.
2: Após participar do encontro de agronegócio, o ministro do Desenvolvimento, Indústria, Comércio e Serviços, Márcio Elias Rosa, afirmou que o governo brasileiro vai tentar uma nova negociação com os Estados Unidos para diminuir a lista de produtos que foram sobretaxados.
1: Neste mês, os Estados Unidos aplicaram novas tarifas para produtos brasileiros que entram no mercado norte-americano. Essa lista atinge 23% dessas exportações.
9: O que nós vamos discutir a partir do mês de agosto, no momento em que for possível, né, é a ampliação da lista de exceções, a eventual redução de tarifas, a rediscussão do mérito, a discussão muito improvável, mas a rediscussão do mérito, e o Brasil, como volto a dizer, está aberto para negociação.
2: De acordo com o Ministério do Desenvolvimento, Indústria, Comércio e Serviços, cerca de 52,7% das exportações brasileiras para os Estados Unidos não estão alcançadas pelas sobretaxas.
1: Nessa categoria estão, por exemplo, café, carnes, ferro fundido, aeronaves, suco de laranja, frutas, vários produtos químicos e a maior parte das exportações de celulose.
2: Hoje é Dia Nacional e Internacional de Combate ao Tráfico de Seres Humanos. Um crime que envolve falsas ofertas de emprego, promessas de estudo no exterior e oportunidades divulgadas nas redes sociais que podem esconder situações de exploração.
1: Em 2025, o protocolo operativo padrão de atendimento às vítimas brasileiras de tráfico internacional de pessoas do Ministério da Justiça e Segurança Pública identificou 84 vítimas brasileiras.
2: Mas esse é um crime em que há subnotificação, o que indica que o número pode ser muito maior.
1: Mais da metade das pessoas identificadas no ano passado tinham sido levadas ao Camboja, na Ásia, para serem exploradas em centros de golpes virtuais.
2: Esse é um tipo mais recente de destino do tráfico de pessoas. Mas existe também o tráfico para outros tipos de trabalhos forçados, exploração sexual, adoção ilegal de crianças, entre outras modalidades.
1: Os dados sobre raça e cor mostram que pessoas pretas e pardas constituem a maioria das vítimas nas bases que coletam essas informações.
2: Homens costumam ser mais traficados para trabalhos análogos à escravidão e mulheres para exploração sexual.
1: Mais cedo, nós conversamos com a ministra substituta do Ministério dos Direitos Humanos e da Cidadania, Caroline Reis, sobre esse tipo de crime, como denunciar e que precauções podem ser tomadas. Acompanhe. Olá, ministra, seja muito bem-vinda à Voz do Brasil para a gente falar desse tema que é tão sensível, né? Que é o tráfico de pessoas. Eu queria que a senhora começasse falando para a gente quais são as formas mais comuns de tráfico. Para quais finalidades o tráfico de seres humanos é mais comumente utilizado? É trabalho? Prostituição? Quais são os tipos mais comuns?
10: Bom, os tipos mais comuns são para exploração sexual, né, em geral, de mulheres e meninas, também para exploração de trabalho. Então, muitas pessoas são tiradas dos seus locais para ter esse trabalho forçado, sem garantia de dignidade e de direitos, né, trabalhistas nesses locais em que eles são forçados aí. E também para fazer outras questões relacionadas a coisas forçadas, né, nesses outros países.
2: Ministra, é muito comum que as vítimas sejam atraídas por um sonho, né? Promessas de conhecer o mundo, de ter um emprego dos sonhos, de receber valores muito vultosos, né? Quais são os sinais de que algo pode estar errado na proposta?
10: Geralmente, propostas que são muito atrativas e que tenham assim, vantagens muito grandes, sem grandes retornos, elas devem ser tratadas como um risco. Então, as pessoas devem verificar altos pagamentos, poucos direitos que são providos, retornos que sejam muito altos, parte dessas promessas de outras pessoas. Isso indica riscos de tráfico de pessoas.
1: Bom, ministra, a gente conversou mais cedo com a Cíntia Meirelles, que é presidente no Brasil da organização não governamental Êxodos, que é uma organização especializada em tráfico de pessoas. E ela falou sobre a importância das pessoas denunciarem quando elas desconfiarem. Vamos ouvir e aí depois eu sigo com a nossa conversa.
11: Na dúvida, okay, a família tem que denunciar, ainda que não consiga fazer com que a pessoa que está iludida acredite. Denuncie. O segundo ponto é trazer a razão e a lógica. Então, por exemplo, se alguém recebe uma proposta de trabalho e essa empresa está pagando esse passaporte, pergunte se a empresa tem um documento oficial, um contrato assinado. Ao mesmo tempo que essas pessoas são aliciadas pela internet, elas podem utilizar a mesma internet para fazer uma verificação simples. Se essa pessoa existe, se existe um contato dessa empresa, se existe um site dessa empresa, se essa empresa aplicou um visto de trabalho. Porque, assim, outro detalhe. Ninguém sai do Brasil para ir trabalhar em outro país sem ter um visto de trabalho em seu passaporte. E sempre canais de denúncia. É muito importante denunciar.
1: Ministra, quais são os canais de denúncia, então, que ela menciona aí, né? Quais são os canais de denúncia disponíveis no Brasil? E para brasileiros que possam estar nessa situação fora do país também, como eles podem procurar ajuda?
10: O principal canal de denúncia é o Disque 100. O Disque 100 ele é coordenado aqui pela nossa Ouvidoria Nacional dos Direitos Humanos, mas o canal do Disque 100 ele pode ser acessado por várias formas, tanto ligação, como WhatsApp e também pela internet. Então, a pessoa em qualquer lugar do mundo ela pode acessar o Disque 100. Esse serviço ele funciona todos os dias da semana e também 24 horas por dia.
2: Existem outras dicas de autoproteção também para quem está indo viver uma experiência de trabalho no exterior, por exemplo, compartilhar o roteiro de viagem com a família, manter cópia de documentos, alguma coisa assim?
10: Sim, o mais importante é a pessoa verificar bem a proposta que está sendo oferecida, desconfiar de propostas que são com muitos benefícios e poucas exigências, né? Em troca, e a pessoa deve manter contato perene, né, constante com a sua família, falando sobre o roteiro da viagem, falando sobre as formas e por onde ela esteja passando, e jamais dar documentos para que fique aos cuidados de um terceiro.
1: E aí, lembrando também que a pessoa pode deixar cópias também dos seus documentos pessoais aqui no Brasil com a sua família, né? Para tentar também ter aí um pouco mais de garantia, né?
10: Isso mesmo. Isso é muito importante. As pessoas que estão aqui no Brasil, familiares, amigos, é muito importante que eles estejam sabendo sobre a viagem, sobre os passos dessa pessoa e também mantenham documentação, mesmo que seja cópia, aqui no país.
1: Agora, ministra, mesmo já estando em situação de exploração, pode demorar para que a pessoa identifique que tem, que está numa situação grave, assim, né? Às vezes, ela tem uma dívida, promete de ganhos futuros, expectativa de que a situação ali ruim é temporária e vai melhorar depois. Tudo isso pode deixar a pessoa um pouco confusa, né? O que que ajuda a identificar que se trata de uma situação de tráfico de seres humanos e de exploração?
10: Quando você tem a sua dignidade ali violada, em geral você não consegue sair, ter liberdade para sair, né, do seu local de trabalho. Em geral você é maltratado, as pessoas te tratam mal, podem, né, eventualmente te tratar com termos pejorativos. Qualquer indicação de maus tratos e de cerceamento da sua liberdade de ir e vir é um indicativo de que você está sendo submetido a tráfico de pessoas.
2: A gente está falando até agora de pessoas que são levadas daqui para o exterior e são exploradas lá. Mas existem também redes de tráfico de pessoas que trazem estrangeiros para o Brasil? Quais são as mais comuns e como é que o brasileiro pode desconfiar desse tipo de situação, ministra?
10: Sim, existem também tráfico de pessoas, infelizmente, que acontecem aqui em território brasileiro. Em geral, são pessoas estrangeiras que estão em situação de vulnerabilidade, não tem ali muita informação, tem uma dificuldade com a língua também, de acesso a serviços. Então, essas pessoas têm que buscar ajudas dos órgãos responsáveis. A gente tem aqui a nossa Política Nacional de Enfrentamento ao Tráfico de Pessoas, coordenada pelo Ministério da Justiça, mas em coordenação com vários órgãos do governo federal. Temos também que divulgar, né, os canais de denúncias existentes. E aqui no Disque 100, a gente também tem a opção de atendimento em outras línguas para facilitar o atendimento de migrantes que não falam português. E essas pessoas, principalmente, devem buscar informações e acessar os órgãos que são responsáveis por combater esse tipo de ilícito.
1: Lembrando que o Disque 100, né, a senhora mencionou, ele pode ser feito por ligação telefônica, pela internet. Quando a pessoa vai ligar, é só discar o número 100 de qualquer telefone?
10: Isso, é só discar o número 100 de qualquer telefone ou acessar um número no WhatsApp ou também acessar a internet, coloca Disque 100 que vai aparecer o local que ele pode fazer a denúncia via internet também.
2: Nós conversamos com a ministra substituta dos Direitos Humanos e da Cidadania, Caroline Reis. Muito obrigado, ministra, por sua entrevista aqui à Voz do Brasil.
10: Eu que agradeço. Obrigada.
1: Quem está esperando por uma perícia médica do INSS deve ficar atento.
2: Uma iniciativa da Perícia Médica Federal está antecipando o atendimento em agências de 14 estados.
1: Os detalhes na reportagem de Pedro Sardinha.
12: Atenção, segurados do INSS em todo o país. A Perícia Médica Federal está antecipando atendimentos em 37 agências espalhadas pelo Brasil. A ação contempla municípios de 14 estados: Alagoas, Bahia, Ceará, Goiás, Maranhão, Minas Gerais, Mato Grosso, Pará, Paraíba, Pernambuco, Piauí, Rio Grande do Norte, Rondônia e Tocantins. Quem explica como você pode garantir a sua vaga mais cedo é o diretor do Departamento da Perícia Médica Federal, Álvaro Fagundes.
13: O cidadão, sabendo que vai haver mutirão na sua cidade, ele pode ligar na Central 135 e solicitar a antecipação da sua perícia. Assim como acessar o aplicativo Meu INSS, além disso, a própria administração provê essa antecipação em muitos casos, naqueles casos que estão com longa espera, e avisa o requerente da nova data. Então ele tem que ficar atento nas mensagens que eventualmente receba por mensagem de aplicativo ou por SMS.
12: Fique de olho no seu celular e lembre-se, mudar a sua perícia para uma agência mais rápida não altera o local onde você vai receber o pagamento do seu benefício. Não perca tempo. Acesse hoje mesmo o aplicativo Meu INSS ou ligue para o telefone 135. Reportagem Pedro Sardinha.
2: Guardar documentos é também preservar a história e a identidade de um povo.
1: Para incentivar iniciativas que cuidam desse patrimônio, está aberto um edital de apoio a projetos voltados à conservação e ao acesso de acervos documentais em todo o país.
14: Parte da memória do país está guardada em arquivos públicos, privados e comunitários. Nesses locais é feita a conservação, organização e digitalização dos acervos, um trabalho que pode ser financiado pelo edital Brasil Arquivos. A iniciativa vai destinar R$1.400.000 a 20 projetos. Cada um receberá R$70.000. O edital é uma parceria entre o programa Promemórias, do Instituto Galo da Manhã, e o Arquivo Nacional. Podem participar projetos de preservação, organização, tratamento técnico, digitalização e difusão de acervos documentais. Um dos critérios do edital é regionalizar a seleção. Metade das vagas será distribuída entre as 5 regiões do país, com pelo menos 2 projetos de cada uma. A outra metade será preenchida pela classificação geral, independentemente da região. Nos 2 casos, será respeitada a ordem de classificação. As inscrições são gratuitas e podem ser realizadas até o dia 2 de agosto. Acesse o edital e o formulário de inscrição pelo endereço promemórias.org.br. Reportagem Uriel Ricardo.
2: está aberta até amanhã a indicação de vagas dos programas de pós-graduação do Brasil que desejam participar do Programa de Desenvolvimento Acadêmico Indígena.
1: A chamada prevê a concessão de até 300 bolsas, sendo 200 de mestrado e 100 de doutorado, para candidatos pertencentes a povos indígenas reconhecidos no território nacional.
2: As instituições interessadas devem informar o número de vagas que pretendem ofertar. A relação de habilitados será divulgada até 13 de agosto.
1: Saiba mais em gov.br/mec.
2: E essas foram as notícias do Governo Federal.
1: Uma realização da Secretaria de Comunicação Social da Presidência da República.
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1: Fique agora com as notícias do Poder Judiciário e do Congresso Nacional. Boa noite.
2: Boa noite e até amanhã.
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17: STF determina que a União apresente novas informações sobre os recursos destinados à Comissão de Valores Mobiliários. Para o STJ, valor de indenização por dano moral decorrente da morte de uma pessoa não deve ser definido apenas pelo parentesco. E Semana Nacional do Sistema Eletrônico de Votação acontece de 3 a 9 de agosto. Boa noite, eu sou Marcela Luiz.

0: recursos destinados à Comissão de Valores Mobiliários, a CVM. Pablo Lemos.
1: O ministro negou o pedido do Partido Novo para obrigar o governo a reservar, desde já, uma verba mínima para a autarquia no orçamento de 2027. Apesar disso, Flávio Dino reafirmou que os recursos arrecadados com a taxa de fiscalização do mercado de capitais devem ser destinados à CVM, conforme determinação do Supremo. Na decisão, o ministro determinou que o governo informe a previsão de arrecadação da taxa em 2027, quanto pretende destinar à comissão no orçamento e qual o custo necessário para manter as atividades de fiscalização da autarquia. Flávio Dino destacou ainda que o fortalecimento da CVM é importante para combater fraudes e crimes financeiros envolvendo o mercado de capitais.
0: STJ entende que valor de indenização por dano moral no caso de morte deve considerar convivência e dependência emocional ou econômica entre vítima e familiares que pedem a reparação. Fátima Uchoa.
2: Para a quarta turma, é preciso considerar também a convivência efetiva e se havia dependência emocional ou econômica entre a vítima e os familiares que pedem a reparação moral. O julgamento tratou da indenização a familiares de uma criança de um ano que morreu no desastre causado pelo rompimento da barragem da mina Córrego do Feijão em Brumadinho, Minas Gerais, em 2019. O colegiado manteve o direito de avós e tios, mas por considerar o valor desproporcional, o reduziu para R$150 mil a cada avô e para R$25 mil a cada tio. Segundo a relatora ministra Isabel Galotti, os critérios buscam evitar ampliação excessiva do número de beneficiários e fixação de condenações desproporcionais.
0: Vem aí a primeira semana nacional do sistema eletrônico de votação, de 3 a 9 de agosto. E os tribunais regionais eleitorais de todo o país já se preparam para o evento. Rimac Souto.
3: Na região sul, por exemplo, vão ter demonstrações sobre o funcionamento e a segurança da urna eletrônica, atividades educativas com estudantes, exposições, votações simuladas, sessão plenária externa e ações de enfrentamento à desinformação. O TRE do Paraná vai promover 137 ações em todo o estado. O de Santa Catarina vai apresentar os procedimentos de preparação da urna eletrônica, as etapas da votação e os mecanismos de segurança e auditoria, entre outras atividades. O TRE do Rio Grande do Sul vai começar a programação com uma demonstração da parte interna da urna eletrônica no plenário do tribunal. Para mais informações sobre a Semana Nacional do Sistema Eletrônico de Votação, é só acessar o site tse.jus.br.
0: Justiça do Trabalho considera que nem sempre é preciso avaliar perícia médica para julgar comportamento de profissional demitido por justa causa. Rocine Gomes.
4: Um bancário da Caixa foi demitido por assédio ao atender uma cliente. Anos antes, ele já havia sido alertado e suspenso pelo comportamento inadequado. Em defesa, alegou que sofria de alcoolismo e tentou apresentar uma perícia médica para provar que não tinha consciência dos atos. Mas a Justiça do Trabalho rejeitou, porque entende que as provas do processo

0: 6 meses. A decisão atendeu a um pedido do MPF, Sabrine Menezes.
1: Além disso, a Justiça determinou a apresentação do Plano Municipal de Gestão Integrada de Resíduos Sólidos e de um projeto de aterro sanitário que deve ser regularizado no prazo de 3 meses. O objetivo da decisão é recuperar a área degradada e regularizar a gestão de resíduos sólidos produzidos no município. Em caso de descumprimento da ordem de desativação do lixão, será aplicada uma multa diária de R$ 5.000.
0: 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Uma boa noite e até amanhã.
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4: Eu sou Paula Groba.
5: E eu sou Ricardo Nakaoka.
4: E estes são os destaques de hoje do Jornal do Senado, que começa agora.
5: Vítima de violência doméstica e mãe solo podem ter prioridade na reforma agrária.
4: Pix Pensão, nova lei cria transferência automática da pensão alimentícia.
5: Plataforma do Senado para sugestão de projetos registra recorde de participação.
4: Boa noite.
5: Boa noite.
4: O pagamento da pensão alimentícia vai ganhar um novo mecanismo para facilitar o cumprimento das decisões judiciais.
5: Sancionada pelo Executivo, a chamada Lei do Pix Pensão altera o Código de Processo Civil e autoriza a transferência automática do valor devido da conta bancária do devedor para a do beneficiário. A reportagem é de Yasmin Rodrigues.
6: Foi sancionada pelo Executivo a chamada Lei do Pix Pensão, que altera o Código de Processo Civil para permitir que o valor da pensão alimentícia seja debitado automaticamente da conta do devedor e transferido para a do beneficiário. A medida busca dar mais segurança às famílias que dependem desses recursos. A advogada especialista em direito de família, Aline Sacomano, explica como o mecanismo vai funcionar.
7: O chamado Pix Pensão, porque que o mecanismo de pagamento automático da pensão alimentícia por meio do PIX, mas sempre mediante uma determinação judicial. A grande novidade é que, em vez do pagador da pensão alimentícia realizar a transferência manual, sai automaticamente debitado da conta dele.
6: Caso não haja saldo suficiente na conta indicada, o sistema poderá tornar indisponíveis outros ativos financeiros do devedor até alcançar o valor da dívida. Depois dos prazos previstos em lei, esses recursos poderão ser convertidos em penhora e transferidos ao credor. A proposta foi aprovada pelo Congresso Nacional e recebeu parecer favorável da relatora no Senado, a senadora Ana Paula Lobato, do PSB do Maranhão. Segundo ela, a iniciativa vai fortalecer a proteção de crianças e adolescentes que dependem da pensão alimentícia para custear despesas com vestuário, educação e alimentação, por exemplo.
8: A proposição merece acolhida porque enfrenta problema recorrente nas execuções de alimentos, a necessidade de sucessivas provocações judiciais diante de inadimplimentos mensais. Ao permitir a transferência automática da prestação alimentícia, o projeto confere maior efetividade à decisão judicial já proferida.
6: A lei do Pix Pensão vai entrar em vigor um ano após a publicação, em julho de 2027.
4: E mulheres vítimas de violência doméstica e mães que criam os filhos sozinhas podem ter prioridade na distribuição de terras da reforma agrária.
5: O projeto está pronto para ser votado pela Comissão de Agricultura. A reportagem é de Marcela Cunha.
9: A proposta altera a lei da reforma agrária para facilitar a titulação de terras em nome de mulheres trabalhadoras da agricultura familiar. Na distribuição dos lotes, terão prioridade as trabalhadoras rurais responsáveis sozinhas pela família e as vítimas de violência doméstica. Para a senadora Tereza Cristina, do Progressistas de Mato Grosso do Sul, a medida amplia a autonomia econômica das mulheres.
10: Isso dá segurança. Nós temos muito alcoolismo na área rural, né? E às vezes o marido vai embora e deixa a mulher com 4, 5 filhos para criar, quando não quer que ela saia do lote. Nos assentamentos. Elas tendo a segurança do título de propriedade da sua terra para poder buscar crédito e tendo assistência técnica, elas podem fazer a diferença.
9: As regras serão detalhadas em regulamento depois de consulta pública. O projeto também

0: E beneficia famílias rurais com pessoas com deficiência. Já aprovado pela Comissão de Direitos Humanos, o projeto tem parecer favorável do relator, senador Wellington Fagundes, do PL de Mato Grosso, e se passar pela Comissão de Agricultura, seguirá para a votação no plenário.
1: A pauta climática avançou no Senado no primeiro semestre.
2: Com a previsão de intensificação do fenômeno El Niño nos próximos meses, projetos voltados ao enfrentamento dos eventos climáticos extremos e a adaptação às mudanças do clima devem ganhar prioridade na retomada dos trabalhos legislativos. Os detalhes com o repórter César Mendes.
3: O El Niño é um fenômeno climático natural que causa o aquecimento das águas do Oceano Pacífico, alterando os ventos e a distribuição das chuvas em várias regiões do planeta. Inclusive no Brasil. Este ano, o pico será entre outubro e dezembro, mas fortes ventanias, chuvas torrenciais e um tornado registrado nos últimos dias no país alertam que propostas de enfrentamento das mudanças do clima devem ter prioridade. É o caso do projeto aprovado na Comissão de Assuntos Econômicos e agora em análise na Comissão de Meio Ambiente, que cria o Programa Nacional do Metano Zero, do senador Fernando Dueire, do PSD de Pernambuco.
4: Esse projeto estimula tecnologias e a recuperação energética de resíduos.
3: Na Comissão de Meio Ambiente foram aprovadas a criação das políticas de fomento à agricultura regenerativa, do senador Sérgio Petecão, do PSD do Acre, e de desenvolvimento sustentável da pesca, de Alessandro Vieira, do MDB de Sergipe, além do mapa do caminho brasileiro da transição justa para a economia de baixo carbono, do senador Beto Faro, do PT do Pará, agora em análise na Comissão de Constituição e Justiça.
1: E na retomada dos trabalhos legislativos, o Congresso Nacional terá como prioridade a análise de pelo menos 87 vetos presidenciais que trancam a pauta. Os dispositivos tratam de temas como saúde, educação, economia e segurança pública. Pela Constituição, um veto precisa ser apreciado em até 30 dias após o recebimento. Passado esse prazo, ele passa a impedir a votação de outras matérias em sessão conjunta de deputados e senadores. Para derrubar um veto presidencial, é necessária a maioria absoluta dos votos das duas casas. A última sessão do Congresso para análise de vetos foi realizada em maio.
2: Entre os vetos que aguardam votação, estão trechos do Estatuto do Pantanal e da Lei Geral do Esporte. Também está na pauta o veto integral ao projeto que flexibilizava regras para a contratação de jovens de 18 a 29 anos que nunca tiveram a carteira assinada.
1: A proposta reduzia a alíquota do FGTS e a contribuição previdenciária como incentivo para que empresas contratassem trabalhadores sem experiência. Ao vetar o projeto, o governo argumentou que a medida contrariava a Constituição e o interesse público. Autor da iniciativa, o senador Irajá, do PSD do Tocantins, afirma que a proposta representa uma alternativa para reduzir o número de jovens que não estudam nem trabalham.
5: Os adolescentes, os jovens, que tanto sonham e almejam ter uma profissão, ter a sua independência financeira, hoje não possuem nenhum tipo de perspectiva, porque o próprio mercado de trabalho justifica que esses jovens não têm experiência profissional. Ora, é um dilema. Se ele não tem oportunidade, como é que ele vai ter experiência?
2: Cada vez mais brasileiros têm usado a internet para participar das decisões do Senado. O balanço do primeiro semestre do site E-Cidadania aponta crescimento no uso da plataforma, que permite ao cidadão apresentar ideias para novas leis, manifestar opinião sobre projetos em análise e acompanhar audiências públicas e sabatinas.
1: Entre os assuntos que despertaram maior interesse da população estão propostas relacionadas à educação e sugestões sobre direitos e remuneração de militares. A reportagem é de Yasmin Rodrigues.
6: O programa E-Cidadania registrou mais de 8 mil ideias legislativas enviadas por cidadãos, que receberam mais de 500 mil apoios. Além disso, milhares de pessoas participaram de consultas públicas e de eventos interativos promovidos pelo Senado. Entre os assuntos que despertaram maior interesse da população estiveram ideias relacionadas à educação e sobre direitos e remuneração de militares. Segundo o coordenador do programa E-Cidadania, Alisson Bruno, a quantidade de apoios registrados já se aproxima de todo o volume alcançado em 2025. Ele ainda destacou que qualquer cidadão pode participar das atividades do Senado, inclusive pessoas surdas ou quem não possui acesso à internet.
7: É importante informar que essa ferramenta é o espaço onde as pessoas participam enviando as suas ideias para virarem projetos de lei. É possível enviar as ideias pela internet, escrevendo as ideias, ou até mesmo gravando um vídeo em Libras e nos enviando o link desse vídeo. E aqueles que não têm acesso à internet podem ligar para o telefone 0800 do Senado.
6: As ferramentas do programa E-Cidadania seguem abertas durante todo o ano. Para participar das atividades, é só acessar o portal em senado.leg.br/e-cidadania ou ligar na ouvidoria do Senado em 0800 061 2211.
2: Com edição de Paula Groba e trabalhos técnicos de Eliseu Caires, o Jornal do Senado fica por aqui. Acompanhe agora as notícias da Câmara dos Deputados. Boa noite.
1: Boa noite e até amanhã.
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9: Avança na Câmara a instituição de auxílio financeiro para cuidador familiar.
10: Mulheres com medida protetiva terão benefício em programa habitacional.
11: Projeto reduz tributo para combustível produzido a partir do óleo de dendê.
12: Boa noite. A Câmara está examinando proposta que concede benefícios tributários para o combustível produzido a partir do óleo de dendê. A repórter Silvia Munhato traz mais informações sobre o projeto de lei.
13: A Comissão de Minas e Energia da Câmara aprovou o projeto que reduz a zero as alíquotas de PIS/PASEP e COFINS para o biodiesel fabricado a partir de dendê. O óleo de dendê é uma das principais matérias-primas para a produção de biocombustíveis na região norte. Segundo o relator, deputado Gabriel Mota, de Roraima, o dendê se destaca por sua alta produtividade, baixo custo de produção, oferta regular ao longo do ano, baixa exigência tecnológica na colheita e adaptação a solos pobres. O autor da proposta, deputado defensor Estélio Denner, também de Roraima, diz que o objetivo é aumentar a produção e o total de empregos.
14: Quem produz lá na ponta fica mais incentivado para produzir ainda mais o dendê. Então a perspectiva é com esse nosso projeto, depois que entrar em vigor, depois da sanção presidencial, é que a gente tenha uma maior produção no óleo de dendê do Brasil e que a gente possa também fomentar a indústria de biodiesel.
13: A proposta que elimina a tributação de contribuições sociais sobre a produção de biodiesel a partir do dendê será analisada agora pelas comissões de Finanças e Tributação e de Constituição e Justiça. Da Rádio Câmara de Brasília, Silvia Munhato.
8: Justiça.
9: O projeto que permite ao juiz decretar divórcio de forma imediata, mesmo com disputa sobre bens, foi aprovado pela Câmara e seguiu para análise do Senado. Entenda a mudança com a repórter Sofia Peçanha.
15: A Câmara dos Deputados aprovou o projeto que permite ao juiz decretar o divórcio de forma imediata no início do processo judicial, mesmo que haja disputa por bens ou discordância de uma das partes. A proposta, aprovada pela Comissão de Constituição e Justiça, altera o Código de Processo Civil. Hoje, quando uma pessoa entra na justiça pedindo a separação, o outro cônjuge precisa ser comunicado oficialmente antes da decisão do juiz. Pelo projeto, o magistrado poderá decretar o divórcio logo no início do processo. A outra parte será avisada oficialmente depois e poderá recorrer. Na prática, isso significa que o fim do casamento poderá ser reconhecido mais rapidamente pela justiça, enquanto outras questões do processo, como divisão de bens, pensão ou guarda de filhos, continuam sendo analisadas. Segundo a autora do projeto, a deputada Laura Carneiro, do PSD do Rio de Janeiro, a medida busca tornar mais rápida a dissolução do casamento e evitar conflitos prolongados entre os cônjuges.
16: Porque às vezes o casal continua sem se divorciar, impede que uma nova família seja constituída ou pior, vira uma grande chantagem entre cônjuges que não é saudável, especialmente para as crianças.
15: Segundo especialistas, a mudança acompanha entendimento já adotado pelo Superior Tribunal de Justiça, que admite a decretação do divórcio de forma antecipada em determinadas situações. A especialista em Direito Constitucional, Adriane Folt, explica que hoje a separação do matrimônio depende apenas da vontade de um dos cônjuges.
17: Podendo então o divórcio ser decretado de forma direta e imediata, sem a anuência da outra parte, sem a sua concordância.
15: O projeto que permite ao juiz decretar o divórcio de forma imediata no início do processo judicial segue para análise do Senado se não houver recurso para análise no plenário da Câmara. Da Rádio Câmara de Brasília, Sofia Peçanha.
18: Meio Ambiente.
12: Proposta impede punição de dono de imóvel rural com incêndio involuntário. O repórter José Carlos Oliveira nos conta como está a análise do projeto na Câmara.
19: As comissões de Agricultura e de Meio Ambiente da Câmara dos Deputados aprovaram um projeto de lei que isenta de sanção ou embargo o dono de imóvel rural que tenha ocorrido incêndio involuntário. A proposta do deputado Lúcio Moschini, do PL de Rondônia, altera a lei que criou a Política Nacional de Manejo Integrado do Fogo a fim de proteger o proprietário rural nos casos de queimada na vegetação nativa sem intenção nem negligência. Relator na Comissão de Meio Ambiente, o deputado Nilton Tato, do PT de São Paulo, explica a situação em que ocorrerá a isenção de punição ao proprietário rural.
20: Se um proprietário de uma área for atingido por um incêndio que começou numa área vizinha, a legislação pode ter uma interpretação hoje que coloca ele no mesmo grau de responsabilização. Então, o que o deputado Moschini fez, e por isso é meritório o projeto dele, é de deixar muito claro de que aquele proprietário vizinho que foi atingido por um incêndio que não tenha responsabilidade, não venha a ter esta responsabilidade.
19: Nilton Tato fez ajuste pontuais no texto.
20: E o que a gente fez foi deixar mais explícito para que isso não venha causar algum dano, algum prejuízo, porque não é justo que um proprietário assuma dano de um crime que tenha acontecido em outra área e não na dele.
19: Falta apenas a aprovação da Comissão de Constituição e Justiça para a proposta ser encaminhada diretamente para a análise do Senado, sem necessidade de votação no plenário da Câmara. Da Rádio Câmara de Brasília, José Carlos Oliveira.
18: Previdência.
9: Comissão aprova projeto que institui auxílio para cuidador familiar. A repórter Maria Neves tem os detalhes da proposta.
21: A Comissão de Defesa dos Direitos da Pessoa Idosa da Câmara aprovou o projeto do deputado Marcos Tavares, do PDT do Rio de Janeiro, que institui auxílio financeiro de R$ 600 para cuidadores não remunerados de pessoas idosas ou com deficiência. Pelo texto, terá direito ao benefício cuidadores da família que residam na mesma casa de quem recebe o cuidado. O cuidador familiar também não poderá ter trabalho formal remunerado que impeça o cuidado. Além disso, deve estar com os dados atualizados no Cadastro Único do Governo Federal, o CAD Único, e a renda mensal de cada integrante da família não pode ultrapassar um quarto do salário mínimo. Hoje, esse valor equivale a R$ 425. O relator, deputado Heriberto Medeiros, do PSB de Pernambuco, ressaltou que em 2024 entrou em vigor a Política Nacional de Cuidados prevista em lei. Segundo explica, a norma estabelece diretrizes para

0: zelo que verdadeiramente merece a pessoa idosa e a pessoa com deficiência.
1: Ainda de acordo com o texto aprovado, o auxílio financeiro ao cuidador não remunerado poderá ser recebido mesmo por quem já conta com outros benefícios de programas de transferência de renda, como Bolsa Família. Entretanto, a soma dos valores recebidos não pode ultrapassar um salário mínimo. Os cuidadores de famílias em que a renda de cada integrante seja maior que um quarto do salário mínimo poderão receber a metade do auxílio financeiro, no valor de R$ 300, por até 24 meses. A proposta que institui o auxílio para o cuidador familiar ainda será analisada pelas comissões de Previdência e Assistência Social, de Finanças e Tributação e de Constituição e Justiça. Da Rádio Câmara de Brasília, Maria Neves.
2: Habitação.
3: Comissão aprova projeto que beneficia mulheres com medidas protetivas no Minha Casa Minha Vida. A repórter é Silvia Munhato.
4: A Comissão de Desenvolvimento Urbano da Câmara aprovou o projeto que altera as regras do programa Minha Casa Minha Vida para beneficiar mulheres sob medida protetiva. Pelo texto, essas mulheres poderão financiar um imóvel pelo programa, mesmo que já possuam outra casa ou tenham recebido subsídios habitacionais anteriormente, condições que normalmente impediriam o acesso ao benefício. A proposta original focava no financiamento de reformas de segurança nas residências atuais das vítimas. O texto aprovado é o relatório da deputada Natália Bonavides, do PT do Rio Grande do Norte, que permite a compra de novas unidades. Segundo ela, a prioridade deve ser a retirada da vítima do local de risco.
5: Aquela situação dessa mulher vai permitir com que ela acesse de forma emergencial as políticas do programa Minha Casa Minha Vida. Isso é muito importante porque a gente está vendo um crescimento da violência contra as mulheres e um crescimento brutal.
4: O projeto que beneficia mulheres sob medida protetiva dentro do Minha Casa Minha Vida será analisado agora pelas comissões de Defesa dos Direitos da Mulher, de Finanças e Tributação e de Constituição e Justiça. Da Rádio Câmara de Brasília, Silvia Munhato.
2: Transportes.
6: Avança na Câmara projeto que permite a substituição das lâmpadas originais dos faróis dos veículos por modelos de LED. A repórter Júlia Lopes tem os detalhes.
7: A Comissão de Viação e Transportes da Câmara aprovou um projeto que permite a substituição das lâmpadas originais dos faróis por modelos de LED, independentemente da idade do veículo. Atualmente, o Conselho Nacional de Trânsito, o CONTRAN, proíbe a troca em carros que não foram projetados para esse tipo de tecnologia. Pelo texto aprovado, a substituição será permitida desde que as lâmpadas tenham certificação do Instituto Nacional de Metrologia, Qualidade e Tecnologia, o Inmetro, e que a instalação siga os padrões de segurança e regulagem definidos pelo próprio CONTRAN. O relator da proposta, deputado Zé Trovão, do PL de Santa Catarina, afirmou que o objetivo é ajudar principalmente proprietários de veículos mais antigos que hoje enfrentam dificuldades para encontrar peças compatíveis. Ele destacou que os benefícios do uso de LED podem trazer mais eficiência, durabilidade e sustentabilidade.
8: Você às vezes está viajando, queima uma lâmpada. Você chega num lugar, não tem lâmpada normal, o cara só tem lâmpada de LED. Você coloca, porque você não pode andar no escuro. Quando a polícia te para, você é multado por isso. E ele pode reter o seu veículo. Então o que nós estamos fazendo hoje é dando clareza a isso. Caminhão, ele pode ser feita a transferência de lâmpadas comuns para lâmpadas de LEDs, que além de ser mais eficaz, inclusive na iluminação, são lâmpadas que consomem menos energia. Então a gente está ajudando em vários sentidos. Primeiro, na sustentabilidade e também na visão do caminhoneiro, que é tão importante no nosso transporte.
7: A proposta que altera as regras atuais do CONTRAN sobre o uso de lâmpadas de LED em veículos segue agora para análise na Comissão de Constituição e Justiça. Da Rádio Câmara de Brasília, Júlia Lopes.
2: Ciência e tecnologia.
3: Projeto amplia recursos de acessibilidade na internet, em transmissões de vídeo e em jogos eletrônicos. A repórter Daniele Lessa nos traz quais as medidas.
9: A Comissão de Ciência, Tecnologia e Inovação da Câmara dos Deputados aprovou o projeto que amplia os recursos de acessibilidade na internet e em jogos eletrônicos para pessoas com deficiência. A proposta é da deputada Maria Rosas, do Republicanos de São Paulo, e altera o Estatuto da Pessoa com Deficiência

0: pela internet, inclusive videoconferências, ofereçam legendas em tempo real, janela com intérprete de Libras e opção de áudio com audiodescrição. Além disso, serviços de streaming e de distribuição de conteúdos audiovisuais na internet deverão apresentar planos de ação para implantar os requisitos de acessibilidade, com um prazo de adaptação de até 10 anos. O relator na Comissão de Ciência, Tecnologia e Inovação, deputado Davi Soares, do Podemos de São Paulo, destacou o impacto social da medida.
1: Olha, eu creio que não vai ter nenhuma resistência, porque essa pauta é justa. Nós estamos falando aí entre 7,3% a 8,9% da população que tem deficiência, muitos deles deficiência visual. Precisavam fazer esse regulamento até para a indústria ter base legal para poder prover. Certamente vai se tornar uma legislação aí há muito tempo esperada por esse grupo da população.
0: Segundo o relator, a proposta cria uma base legal importante para que empresas e plataformas digitais ampliem a oferta de recursos acessíveis, reduzindo barreiras ainda existentes no ambiente digital. O projeto, que amplia recursos de acessibilidade na internet, em transmissões de vídeo e em jogos eletrônicos, será analisado agora pelas comissões de Comunicação e de Constituição e Justiça. Da Rádio Câmara de Brasília, Daniele Lessa.
2: Educação. Avança na Câmara a proposta que muda a LDB para exigir das

0: doenças. A proposta altera a LDB, Lei de Diretrizes e Bases da Educação Nacional, que já prevê ações contra as drogas. A relatora na comissão, o deputado Socorro Nery, do PP do Acre, manteve as mudanças feitas na Comissão de Educação. A versão original previa a criação nas escolas de comissões internas para prevenção de acidentes, doenças e violência, mas o entendimento foi o de que as escolas devem ter autonomia para tomar as providências que acharem mais oportunas para cumprir suas responsabilidades.
1: Nós observamos que durante a pandemia de Covid-19, a escola passou a ser um espaço muito importante. Não apenas porque ali também pode se disseminar muito rapidamente vírus, doenças, mas também como um espaço que pode e deve atuar na busca de novos comportamentos, novas atitudes, novos valores. Cuidando devidamente da infraestrutura, dos brinquedos, do parque, da carteira escolar, portanto, olhando para todo o ambiente escolar e fazendo a devida prevenção para evitar acidentes e violências a crianças e adolescentes nesse ambiente.
0: O projeto foi apresentado pelo deputado Bruno Ganem, do Podemos de São Paulo, e ainda vai passar pelas comissões de Finanças e Tributação e de Constituição e Justiça. A proposta, em princípio, não precisa passar pelo plenário. Para virar lei, o projeto deve ser aprovado pela Câmara e pelo Senado. Da Rádio Câmara de Brasília, Luiz Cláudio Canuto.
2: Direitos Humanos.
3: A Comissão de Direitos Humanos da Câmara aprovou projeto que garante o uso de elementos culturais e espirituais em espaços públicos e privados. A repórter é Sofia Peçanha.
4: A Comissão de Direitos Humanos, Minorias e Igualdade Racial da Câmara dos Deputados aprovou o projeto que garante o direito ao uso de elementos culturais e espirituais por povos indígenas, comunidades quilombolas, povos e comunidades tradicionais e grupos de matriz afro-brasileira em espaços públicos e privados.

0: dizer que a nossa identidade é a nossa principal vestimenta. As pessoas compram calça, tiram calça, compram paletó de todas as cores. Isso não muda a estética das pessoas. Ao mesmo tempo, isso é uma pressão monocultural. A nossa cultura na fotografia é a expressão, porque as pessoas, por muitas vezes, a gente tem medo quando a gente perde uma identidade no aeroporto, quando perde uma identidade no meio do caminho. Eu tenho medo mesmo é de perder a nossa identidade ancestral, porque esse sim é o nosso principal documento.
1: O projeto reforça direitos já previstos na Constituição, como a liberdade de crença, a livre expressão cultural e a dignidade da pessoa humana, além de responder a casos de discriminação. Em seu parecer, o relator, o deputado Rimonte, do PT do Rio de Janeiro, afirmou que a proposição contribui para o fortalecimento da proteção jurídica dessas manifestações, ao explicitar garantias e induzir mudanças institucionais necessárias à prevenção de violações de direitos. A deputada Duda Salabert, do PSOL de Minas Gerais, concordou com o parecer do relator e acrescentou que o projeto garante o direito de existir no espaço público.
2: A cidade é um espaço de disputa simbólica, disputa cultural e disputa humanitária. Então, se os indígenas não podem ocupar os espaços com suas vestimentas, com a sua tradição, a cidade está dizendo que os indígenas não podem ocupar aquele espaço. Então, é um projeto sobre democracia, é um projeto sobre o direito à cidade.
1: O texto proíbe a discriminação em locais como aeroportos, escolas, hospitais, repartições públicas e estabelecimentos comerciais, além de prever que órgãos públicos e empresas prestadoras de serviços adotem medidas de capacitação de seus agentes para promover o respeito à diversidade cultural e étnica. O projeto vai ser analisado ainda pelas comissões da Amazônia e dos Povos Originários e Tradicionais e de Constituição e Justiça. Em princípio, não precisa passar pelo plenário. Para virar lei, a proposta precisa ser aprovada pela Câmara e pelo Senado. Da Rádio Câmara de Brasília, Sofia Peçanha.
3: Termina agora o jornal Câmara dos Deputados, produzido pela Rádio Câmara, com trabalhos técnicos de Wellington Teles e apresentação de Paula Bittar e Val Monteiro. Boa noite.
4: A Voz do Brasil volta amanhã. Boa noite para você.
5: 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Boa noite.

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2: 10:03.
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1: As mais lindas canções dos anos 70, 80 e 90 começam agora no seu rádio. Muito prazer, eu sou o Jonatas Gonçalves, radialista, siga-nos nas redes sociais, @megadinamica. A gente traz a partir de agora o melhor dos anos, lá do passado, pra gente recordar e reviver grandes emoções, porque música boa não tem idade. É o programa The Music of Time, chegando no seu rádio.
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1: Voltar ao passado é reviver bons momentos e, através da música, recordamos grandes emoções. Apertem os cintos, aumente o volume, porque a nossa viagem está começando. É o The Music of Time, começando no seu rádio, assim, ó.

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2: E aquelas da coreografia pra dançar, hein? Tchacabum, dança da mãozinha. Você lembra dessa?

Acabou a mudança da mãozinha, daqui a pouco tem mais.

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6: 10:33.
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6: 10:34.
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9: Já voltamos do intervalo comigo, Jonatas Gonçalves, aqui no programa The Music of Time e as lindas canções dos anos 70, 80 e 90 para recordar e matar muitas saudades.

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0: fique por aí, porque depois do intervalo tem muito mais músicas boas esperando você, hein? The Music of Time volta em instantes no clima das grandes recordações.
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4: 11 horas. 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
4: 11:02.

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2: Recordar é viver, porque música boa não tem idade. É o The Music of Time. Pra você, pra gente curtir e relembrar as mais lindas canções do passado.

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1: É, elas sumiram. Mas existem músicas inesquecíveis. Fats Family, o seu jeito sexy. Você lembra desse grupo? Fats Family.

0: Toda a programação com Fat Family, jeito sexy. E aí, tá gostando da programação? Tem algum som das antigas que você gostaria de ouvir? Manda um zap aqui pra gente na rádio, coloca lá o nome da música do cantor que a gente encaixa na medida do possível. Fat Family, jeito sexy, fechando esta sequência da programação. Depois do intervalo a gente continua com muito mais.
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2: 11:26.
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2: 11:28.
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0: Aumente o volume, é o programa The Music of Time, trazendo mais uma bela sequência dos grandes sucessos dos anos 60, 70, 80 e 90 do seu artista predileto. Fique conosco!

0: Pessoal, foi muito prazeroso reviver com você grandes momentos através da música. The Music of Time se despede, eu, Jonatas Gonçalves, fico por aqui, mas a emoção sempre continua aqui na rádio. Segue a gente no Insta, @ canal do ouvinte. Até a próxima.
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2: 11:57. 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
3: 18:30.
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5: 12:33.

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7: 12:48.
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6: 1:06. 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
5: 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Outro fator é a morte dos micro-organismos fundamentais para o solo. A fumaça da queimada também pode provocar a perda dos minerais, além do empobrecimento do solo, diminuindo a colheita e, o principal, a fauna e a flora são destruídas. Com esses aspectos, deu para perceber que a queimada é um fenômeno que devemos combater todos os dias, principalmente no período de seca. Não deixe de refletir e combater a queimada.
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7: 1:17.
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2: 1:30.
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4: 1h49.
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3: 2:02.
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5: 2:22.
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5: 2:32.
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6: 12h45.
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7: 3:05. 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
2: 3:18.
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3: 3:31.
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3: 3h50.
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4: 4 e 3.
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5: 4:16.
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7: 4:31.
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3: 4h46.
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6: 5:02.
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11: Agora são 5:03. Você está no programa Alvorada Sertaneja. Hoje é sexta-feira, dia 21/8. Vamos começar o nosso programa com uma música muito boa com Nilson e Nelson.

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2: Rádio Alternativa FM com o programa Alvorada Sertaneja. Agora são 5 horas e 6 minutos. Vamos ouvir mais um modão aí com Tião Carreiro e Pardinho.

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Estamos começando o nosso programa Alvorada Sertaneja. Vamos trazer um modão para você aí com Milionário e José Rico, os gargantas de ouro do Brasil. Olha.

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8: 5:24.
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13: 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Vamos tocar mais um modão aí com Milionário e José Rico. Quero mandar um abraço para o Misael Veloso, meu amigo. Também para Marli, lá no Juca Dias. Vamos então ouvir Milionário e José Rico. Agora são 5 horas e 25 minutos.

Agora são 5 horas e 38 minutos. Você está na Alternativa com o programa Alvorada Sertaneja. Quero mandar um abraço para o Amarildo, lá no Juca Dias, e também para minha tia Noêmia, para Daniela, lá na rua José Mantina. Vamos ouvir mais um modão aqui no programa Alvorada Sertaneja. Vamos trazer para você agora Chico Rei e Paraná.

Agora são 5 horas e 42 minutos aqui na Alternativa FM. Quem está com o radinho ligado ouvindo o programa Alvorada Sertaneja é o Sr. Joaquim, lá na rua Francisco Alves, e também o Zé Eustáquio. Vamos tocar mais um modão aqui com Roberto e Meirinho.

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1: Pois é, agora são 5 horas e 46 minutos. Você está ouvindo o programa Alvorada Sertaneja. Aqui só toca as melhores, todas escolhidas a dedo para você. Vamos ouvir mais um modão aí com Chanceler e Montenegro.

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1: Agora são 5 horas e 49 minutos aqui no programa Alvorada Sertaneja. Vamos tocar mais um modão aí para você com César e Paulinho. Então vamos mandar um abraço também pro o Itamar e a Elaine lá na Usina Velha. Também para Ana Luísa lá na Rua Sergipe. Quem também está ouvindo o nosso programa Alvorada Sertaneja, ligadinho na alternativa, é o Sô Joaquim, lá na Francisco Alves. Então vamos ouvir aí César e Paulinho.

0: Agora são 5 horas e 53 minutos. Você está no programa Alvorada Sertaneja aqui no, na Alternativa. Vamos agora para o nosso apoio cultural e voltamos daqui a pouco.
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4: 6 horas.
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Você está ouvindo o programa Alvorada Sertaneja. Quero mandar um abraço para Vitória Aparecida Martins e para Maria do Carmo, lá na rua Augusto Lara. Vamos ouvir mais um modão aí com Leandro e Leonardo.

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1: Olha as horas, agora são 6 horas e 10 minutos. Quero mandar um abraço pro meu amigo, o Denis e o Claudinei, lá na Fortmec. A Fortmec fica ali na rua Paulo Ribeiro, número 300, no bairro Márcia Faria. 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Se você está precisando de um portão para sua casa, é só procurar o Denis e o Claudinei lá na rua Paulo Ribeiro, número 300, no bairro Márcia Faria. Então vamos tocar mais um modão aqui para você. Vamos ouvir agora Goiano e Paranaense.

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1: Alvorada Sertaneja é aqui no programa, na Rádio Alternativa. No programa Alvorada Sertaneja só toca as melhores. Então vamos aí de Tião Carreiro e Pardinho.

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1: Agora são 6 horas e 17 minutos.

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2: Olha as horas, agora são 6 horas e 20 minutos. Você está ouvindo o programa Alvorada Sertaneja. Vamos tocar mais um modão aqui com a Dilson e Arildo.

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2: São 6 horas e 23 minutos. Hoje é 21/8, sexta-feira. Hoje tem forró lá no Vila, lá em Formiga, no Campo do Vila. É o forró do Edgar. Então vamos tocar mais um modão aí pra você com Alan e Aladim.

0: Agora são 6 horas e 27 minutos. Vamos agora para os nossos momentos comerciais e voltamos já já.
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Agora são 6 horas e 37 minutos. Você está no programa Alvorada Sertaneja. Vamos tocar mais um modão aí com Gino e Geno.

Agora são 6 horas e 45 minutos. Quero mandar essa música agora para Vitória Aparecida Martins e para Maria do Carmo, lá na rua Augusto Lara. Então vamos ouvir aí Leandro e Leonardo.

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5: 6:54.
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10: 7:07.
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9: 7:20.
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6: 7:30.
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9: 7h50.
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3: 7h58.
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1: E como prometi na coroa de São Miguel Arcanjo e nessa quarentena que estamos fazendo, oração da vitória. Padre, eu quero acompanhar. Postei, está no Instagram, está no Face, arroba Padre Marcelo Rossi. Olha que oração. Grande Deus e Senhor da minha alma, quando estou em meio às tempestades da vida, eu recorro a Ti, confiando no nome de nosso Senhor.

Senhor Jesus Cristo. Preciso ser envolvido no teu, aliás, preciso ser envolvido no poder do teu Espírito Santo. E que toda a graça do céu venha ao encontro da minha vida. Seja esmagado o império do mal, seja destruída toda a obra do maligno e afastada toda perturbação e depressão. Saia toda inveja. Nossa, mas já mudou a música. A gente ia colocar uma música. Lembra do Levanta-te? Mas aquela parte da... Prepara aí. Nossa, veio tão forte. Aquele momento de essa oração, raramente eu uso. Mas hoje estou tomando fortemente, é poderosíssimo. Saia toda inveja, afastem-se de mim a maldade, e meu corpo seja curado, e que haja sobre mim a bênção da prosperidade, do progresso em meu trabalho, bonança em meu lar, vitória para meu viver e mais fé para vencer. Com Deus eu vencerei, em nome do Pai e do Filho e do Espírito.

0: Mário e Pandinha. Bom dia, boa tarde, boa noite.
1: Bom dia, boa tarde, boa noite, padre!
0: Nesses 31 anos, eu confesso, ontem eu me fui pego de... me assustei, entre aspas. O santuário, não sei se vocês acompanharam a missa. Acompanhei, padre.
1: Do sono? Então, o senhor vai falar do sono ou não?
0: É isso mesmo. Nossa. Amigo, você tinha, o santuário estava cheio dentro e fora. E aí eu fiz... Eu não sei se você percebeu, Mário, eu tomei um susto, porque eu acho que as pessoas não entenderam direito. Então eu até falei, será que estão me escutando direito? Até falei, quem está me escutando direito? Eu refiz a pergunta. Mário, eu estou falando de 85% a 90% das pessoas.
1: Uau.
0: Não estão dormindo. Tá? Eu não sei se a câmera pôde mostrar. Eu vi. Tá? A gente vai ganhando já uma experiência, né? Eu sempre faço perguntas, então eu peço para levantar a mão, então você tem uma noção. E eu já fiz várias vezes esse tipo de pergunta, e vai, já ter 30% é muito. Pandinha, Mário...
2: Eu creio, padre.
1: Quase todo mundo, hein, padre? E hoje na coroa, mano. Quando o senhor perguntou quem acorda...
0: Não, mas deixa eu terminar ainda, peraí. E aí eu pensei comigo, vai. Depois, mais pra frente, eu não quis fazer na hora. Ah, sabe o que deve ser? Porque eles estão fazendo a coroa eu com o meu querido Frei, ou com o Instituto Reset. E aí eu perguntei, quem está fazendo aí levantaram aqui 5, 10% das pessoas com o Frei, às 4 da manhã. E a mesma coisa com o Reset. Então, de fato, as pessoas não estão dormindo. Então, não é porque está acordando quase da quarentena, não tem nada a ver com a quarentena, não. Aliás, os 40 dias de São Miguel, ou a quaresma de São Miguel, que muitos estão fazendo, não tem nada a ver, não estão dormindo. Mari Pandinha, eu confesso a você, eu fui impactado.
1: Acredito, padre.
2: Eu conheço, o Mário também conhece.
1: Sim.
2: Eu conheço um monte de gente que fala que não consegue dormir.
1: Dormir, exatamente.
2: Quando chega a noite, é aquela briga e vira pra cá e vira pra lá. Aí, despertador, vamos levantar que o dia... Na verdade, nem já está, né?
1: Já começou, na verdade. E hoje, quando o senhor perguntou na coroa, padre, quando as pessoas que acordam com angústia, nossa, bastante gente também, dizendo que a noite está terrível, os pensamentos, angústia, muita gente, padre,
0: Nossa, veio um termo agora na minha mente, eu não estava nem pensando nisso, terror noturno.
1: Isso, terror noturno.
0: Nossa, mas anota aí, por favor, que vai ser um dos dias que nós vamos fazer, aliás, não, porque eu vou fazer sábado e domingo, tá? Atenção. Mário, Pandinha, já viu falar, você da época comigo, lembra do... o Pandinha, não sei se ele vai lembrar, o Arrastão da Fé que a gente fazia?
1: Lembro.
0: Arrastão da Fé?
2: Lembro.
0: Pessoal, eu sei que dia de semana é mais difícil, amanhã é sábado, tá? E domingo vai ter também, por sinal, a Missa da Globo, já rolei aqui, tá? É 5h45, tá? Acaba a Missa da Globo, é ao vivo, tá? Acabou a missa, eu vou, por favor, achar aquele lugar como eu fiz a semana passada, tá? Deu certinho, deu uma benção. Só que, vou ver quanto tempo tem de missa, tá? Não dá para descer para complementar nesse horário, tá? É um período que eu estou fazendo, mas eu vou lá e vocês vão poder acompanhar. Então vai ter sábado e domingo. Então, aqui fica um super convite. Aliás, convite não, uma convocação. As pessoas não estão bem. Mais do que nunca, as pessoas estão doentes. Tá? E preciso de cura. Então, essa quarentena é necessária. Então, me ajude. Você conhece alguém que não está sabendo ainda? Você montou seu grupo de WhatsApp, o Mário já montou, o Padinha também. Então, vamos ampliar esse grupo e vamos falar, olha, não tem desculpa, é sábado. Tá? Amanhã, então, 7h da manhã, vamos estar juntos. Amanhã, o programa, depois que acaba, tem um especial musical, né, um momento de fé. Mas amanhã, 7 da manhã, vamos estar juntos, orando e orando contra a insônia.
1: Amém.
0: Mário, repito novamente, fui. Mas mais do que falar, vamos orar. Porque não adianta, não quero assustar vocês. Mas entendam, se eu não durmo bem, vai afetar minha memória.
1: Exato.
0: Vai afetar meu humor. Vai afetar tudo. Então eu preciso ter o sono. Ou pelo menos um sono de qualidade. Às vezes tem pessoas que dormem. Pandinha,
2: eu durmo pouco, um verso eu durmo também. Bem, viu, padre?
0: É?
2: Assim, eu durmo muito pouco, o Mário sabe disso. Eu durmo poucas horas por dia. mas assim, o sono me repara. Eu acho
0: então,
2: que
0: o então, você, é sono você, atinge, você atinge o sono restaurador, aquele o sono profundo. Mas, bom...
2: Só que assim, eu não vou também ser hipócrita, né? O senhor falou hoje na Coroa de São Miguel, às 7 da manhã no YouTube, quem não acompanhou, acompanhe, que está sendo uma bênção. É, a memória, de vez em quando, você esquece.
1: É isso até que eu ia falar, padre.
2: Veio uma palavra, e agora? Não lembra, aí tem que ir para outra palavra, ou
0: você sabe,
2: o nome das pessoas, isso aí é uma loucura.
1: É isso que eu ia falar, padre. O senhor falou de cansaço na mente hoje, né? O senhor falou de cansaço, mente cansada, daquele branco repentino. Também foi aquela enxurrada de pessoas. Eu. O senhor perguntou, quem está com a mente cansada? Quem dá aquele branco, aquele esquecimento? E foi aquela enxurrada de pessoas, hein, padre?
0: E não é só isso. Você vai ver que ao longo do dia, quando você não dorme, bate aquele sono que é terrível. Não sei se você acontece isso com você, Pandinha.
2: A parte da tarde, principalmente depois do almoço. Nossa.
0: Tá, esse sono... Tá? E é por quê? Porque você não dormiu o necessário. Então é sinal que o teu corpo está dizendo... O teu corpo está dando sinais. Opa, você não está dormindo direito, Padinha. Então, você não está dormindo direito. Tem que ser honesto com você. E, padre, por que o sono é importante? É, se você dormir direito, a tua memória, você vai estar... Gente, vai ficar... Não, aqui não tem idade. É qualidade. É exercício. O sono, nós deveríamos passar um terço da nossa vida, pelo menos, dormindo. Porque é onde restaura tudo. É onde é o crescimento. É, as pessoas até que fazem exercício. O crescimento não vai acontecer na hora que faz o exercício. O crescimento ou a melhora. É,

0: Porque é a restauração, é no restauro, é o repouso. Então as pessoas, não adianta também treinar todo dia, vai. Não, tem que saber, o corpo tem que descansar, tá? E a oração faz isso, tá? Então nós estamos na quarentena e obrigado, Senhor, por esse momento. Então amanhã me ajude. Pandinha, como que eu faço para te acompanhar então amanhã e fazer parte dessa quarentena abençoada?
1: Entra no YouTube, canal Padre Marcelo Rossi Oficial. É lá, inscreva-se. Se você ainda não se inscreveu, conhece alguém que não se inscreveu, só acompanha e não se inscreveu. É importante se inscrever. Ah, mas por que que é importante, Pandinha? Porque você se inscrevendo, você vai ativar o sininho e você vai receber as notificações, tanto da coroa como das missas. Você vai ficar sabendo. Começou! Eu não posso perder, vou lá, vou acompanhar. E outra coisa importante, curtir a coroa de São Miguel. Por que curtir? Porque sempre quando as pessoas forem procurar algo da coroa de São Miguel, algo que tenha a ver com o tema, a pessoa vai entrar direto lá. E mais um detalhe, compartilhar, né, Mário? Para todo mundo aí, para a
0: Hoje eu
1: família,
0: até
1: para os
0: fiz isso,
1: amigos.
0: e o YouTube, né, vai falar para as pessoas, eu vi, graças a Deus, muitos fizeram isso, quantas pessoas novas, né? E, Mário, você percebeu quantos jovens estão começando a entrar por
2: Muitos,
0: aqui?
2: muitos jovens e muitas pessoas também pela primeira vez. Achei muito legal, viu, Padre? Muita gente também pela primeira vez. E quando o senhor perguntou da idade, realmente, muitos jovens, 38, 33, eu até anotei uma série deles aqui, ó. Vou até passar aqui, ó. Ó, a Karina, 32, a Pamela Godoy, 32, a Maria Bárbara, 24. Muitos jovens acompanhando conosco hoje, viu, Padre?
0: Ó,
2: 38
0: peguei
2: aqui,
0: uma
2: ó.
0: dica.
2: Aí
0: Aí eu acredito
2: o
0: que.
2: Eloy, 38, Bruna Fernandes, 38, aqui é Divi Santos Pereira, 23, muitas pessoas realmente acompanhando com menos 40, viu, padre?
0: Por isso que agora você percebeu que eu pergunto o nome de batismo, porque
2: Sim.
0: muitas vezes com o nome batista você tem o nome da pessoa, né? Que muitas vezes a pessoa usa,
2: O
0: vai estar
2: apelido que
0: lá
2: ela
0: um
2: coloca
0: outro.
2: ali no e-mail, né,
0: É o
2: padre?
0: apelido. Para orar para vocês, aprenda uma coisa: não é apelido, tá? Eu tenho que orar pelo nome de batismo. Quando rezar por alguém, nunca usa apelido. Exemplo, Pandinha. Mário, você conhece quem deu o apelido para ele de
2: Eu
0: Pandinha?
2: conheço, eu conheço. Foi um, foi um, um conhecido nosso, um chamado Padre Marcelo Rossi.
0: Então, que ano foi isso, Pandinha? Você lembra?
2: Ah, não lembro o ano, eu não lembro não, padre.
0: Faz tanto
2: Eu acho que
0: tá
2: foi
0: vendo? Eu não dormi
2: 2008.
0: direito. Não, você sabe que
1: mas
0: hoje.
1: não, é isso
2: Eu
1: mesmo.
2: acho que foi.

0: na hora da oração. Se as águas do mar da vida quiserem te afogar. Nossa, é tão antiga, mas tão poderosa. Mas não, deixa para depois. Guarda aí, guarda aí. Vamos para o intervalo. Sugestão: você conhece alguém que não anda bem? Ainda dá tempo. Ensine a pessoa a estar conosco aqui, né? Ligar a rádio ou a entrar no aplicativo. Momento de fé, bendito momento de fé
1: que nos mantém em pé.
0: E após intervalo, os testemunhos. Vem, Senhor.
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2: 8:16.
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2: 8:20.
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0: Falando em testemunho, a Mário abriu aqui. Nossa, faz tempo que eu não leio, tá? Um testemunho. Opa. Você fica esperto aí, porque eu tô... me impactei por causa da data, tá? Aquilo mexeu com atenção comigo. Olá, padre. Tenho testemunho ao qual o dia da minha vitória... Nossa, agora arrepiou. Porque qual foi a oração que abriu hoje? Oração da vitória.
1: Da vitória.
0: Olha só. Olá, padre. Tenho um testemunho. Eu tô lendo de prima, tá? Eu tô lendo, me ajuda aqui. Se falhar... de prima é o seguinte, eu não li. Eu abri aqui, o Mário manda assim para nós uma sinopse. E daí, entre eles, faz tempo, ele manda também um testemunho escrito. Né? Eu realmente, faz um bom tempo que eu não tenho lido. Olá, padre. Aqui publicamente. Né? Tenho um testemunho qual o dia da minha vitória foi também dia 14 de julho. Sempre quis ser mãe, mas era um sonho distante, pois tenho problemas de saúde e uso sonda para esvaziar a bexiga. Nas minhas tentativas, perdi 2 bebês. Por sinal, Mário, precisamos fazer um dia as pessoas, não é tentantes, mas que perderam os filhos.
1: Sim, sim. E tá. Hoje, padre, eu tinha 2 pedidos. Hoje eu vi 2 pedidos e a pessoa estava bem desesperada para a gente fazer um dia também para filhos adolescentes que estão difíceis, padre.
0: Nossa, você vê, ainda bem que nós temos a quarentena, não faltarão dias, né? 46 dias.
1: Amém.
0: Glória a Deus. Vamos lá. Mas vamos lá e Deus vai colocando. Bom, na terceira tentativa, assim que descobri a gestação, entreguei nas mãos de Maria e proclamei em nome de Jesus, tudo daria certo. A gestação foi tranquila. Chegando no terceiro trimestre, eu tive pré-eclâmpsia. É isso, né?
1: Isso, padre. Isso.
0: Eu li certo, né?
1: Isso aí.
0: Agora que eu lembrei. Pré-eclâmpsia. É que, gente, estou lendo de prima, está aqui. Minha pressão chegou a 17 por 10. Lembrando que, você sabia que houve uma alteração da... Para mim, até então, era 12 por 10, era a pressão normal, né? Hoje já não é mais, né?
2: Houve
0: uma
2: alteração. Mudaram, né, padre?
0: Mudaram.
2: Então, 11 agora, né?
0: Então, imagina só. Bom, fui internada para observação e eu rezava o Santo Terço na certeza do cuidado de Maria. Dentro do hospital, tive deslocamento de placenta. Foi uma correria para a sala do parto. O bebê nasceu com asfixia, ficou 15 dias na neonatal, é UTI, né? E eu também fui para a UTI. Então, nossa, ambas foram para a UTI. E, gente, estou lendo de prima, tá? E não vi meu bebê nesse tempo. Após minha alta, fiquei visitando ele na UTI em lágrimas. Foram 15 dias, até que, para a honra e glória de Jesus, intercessão de Maria, no dia 14 de julho, meu bebê teve alta. É desse ano, Mário, que foi?
1: Desse ano, padre.
0: Nossa, glória a Deus. Eu estou dizendo que o Mário já sabe. Para mim, eu estou indo... Eu não gosto também de fazer... Mas, vamos lá, eu queria saber. No dia 14 de julho, meu bebê teve alta. Fomos para casa e que alegria foi esse dia, imagino. O dia do levantar do Senhor. É mesmo, eu fiz um programa todo especial. Foi o dia do meu levantar no dia 14 de julho. Suas frases, glória a Deus e graças a Deus, me acompanharam em todo esse trajeto.
1: Ah, não, ano passado, padre, foi no ano passado, foi no ano passado.
0: Tá, ok. Sem cruz, sem Jesus, também foi meu consolo. Sem cruz, sem Jesus. Gente, Mário e Pandinha, quem pregaram o cristianismo sem cruz, foge.
1: Corre,
0: tá?
1: Corre.
0: Foge, ele está te enganando. Não é pastor, é lobo, tá? Cai fora. Suas frases, bom... Hoje tem um... Ah, é verdade, agora está aqui, vou matar na minha frente. É que eu estou dentro de prima, é mesmo. Hoje ele tem 1 aninho, foi ano passado, super saudável, lindo de viver. É lindo de viver ou de ver?
1: Não, lindo de viver mesmo, padre.
0: É, a alegria da casa, nosso Lucas de Maria. Ah, o nome dele é Lucas, deve ser?
1: Isso,
0: nosso Lucas de Maria, em homenagem à Nossa Senhora. Graças a Deus, tudo certo, para a honra e glória de Jesus Cristo. E lembro que ouvia o Senhor no hospital. Obrigada por nos guiar a Jesus e a Maria. Jesus, eu te amo e Maria também. sua bênção, obrigada por tudo. Ela põe um emoji, né, que é todo especial. O nome dela é Valéria de Paula Guida, de Valença, Rio de Janeiro. O marido... Não é Lucas, não.
1: Não, foi sim, padre.
0: O Mário que me manda o testemunho, Pandinha. Eu estou pedindo para ele me ajudar, ele está perdido.
1: Foi sim. Tá certo, o Lucas é o filho e o marido é o Marcelo. Tá certo, eu que confundi aí, padre.
0: O Lucas é o filho. Marido Lucas.
1: Lucas de Maria Guida Fontes é o filho e o marido é o Marcelo de Paula Fontes.
0: Então agora tá certo. Mário, eu tô aqui, eu tô lendo. Mas ó, glória a Deus.
1: Graças a Deus.
0: E padre, graças a Deus.
1: Glória a Deus. E já que o senhor leu o testemunho, padre, vamos colocar o segundo.
0: Você que sabe, você, vamos lá.
1: Vamos com o segundo aí, Pandinha.
2: Bom dia, boa tarde, boa noite, padre Marcelo. O programa de hoje me fez lembrar bastante de um testemunho que eu passei por uma situação no ano passado. Eu estava grávida de 36 semanas e numa noite anterior eu tive muita dor de cabeça. Amanheci no outro dia com muita dor de cabeça ainda. Meu esposo ia sair na madrugada, ele perdeu o horário, né? E como nada é por acaso, eu acordei de manhãzinha com muita dor de cabeça ainda. E nesse momento, eu ainda com muita dor de cabeça, comecei a convulsionar. E ele estava em casa, e eu gestante de 36 semanas. E nisso foi muito desesperador. Ele buscou a SAMU, buscou o corpo de bombeiros, até que eles vieram me buscar. Enquanto eles vinham, eu tive duas convulsões. Nisso eu fui socorrida, dei entrada no hospital com 20/9 de pressão. Tive que passar por um parto de emergência pela minha vida e pela vida da minha bebê, porque eu estava tendo uma eclâmpsia. E nessa situação, eu fiquei 7 dias na UTI. Minha bebê também ficou na UTI neonatal. A pediatra acreditava que ela teria algum desconforto respiratório ao nascer, mas graças a Deus ela não teve nada. E foi um momento muito desafiador das nossas vidas, do meu esposo. E a primeira coisa que eu fiz ao sair do hospital foi ir até a catedral da minha cidade e aos pés do Santíssimo agradecer a Deus pela minha vida, pela vida da minha bebê e por Deus ter nos guardado dessa situação. Sou muito grata a Deus e só tenho a agradecer por tudo, por toda a proteção e livramento e pela vida, pelo dom da vida, por eu estar viva, minha bebê viva, com saúde, ela sem nenhuma sequela, graças a Deus. Eu sou vitoriosa pelo sangue de Jesus. Meu nome é Letícia, eu falo de Anápolis, Goiás.

0: aquilo.
1: Aí, Bard, Letícia Batista Vilela, de Anápolis, como ela falou. A bebezinha linda é Bianca Vilela Frade e o esposo é o Ricardo Ruberti Frade Ferreira. Eu tô com uma foto deles linda aqui que eu vou enviar pro senhor, que é a coisa mais linda essa bebezinha. Coisa
2: amados, família quando linda. O Mário fala enviar fotos, vem um álbum, né? Glória a Deus, não abre nem meu celular, meu tablet aqui. Mas,
3: primeiro ano,
2: pai. Pessoal, nossa senhora, glória a Deus. E é verdade, faz tempo que você não manda foto, hein, Mário?
1: Eu vou. Essa foto aqui mostrou pro Pandinha agora. Mostrei a foto pro Pandinha. Linda foto.
3: Linda, um anjo.
1: Eu vou mandar pro senhor, padre, é muito lindo. Família
2: amados,
1: linda.
2: Vamos aproveitar, nós vamos pro intervalo. E aqui mais uma vez eu faço um convite. Você conhece alguém que não anda bem? Nossa, é isso mesmo. Até rimou. Você conhece alguém que não anda bem? E com insônia, não anda dormindo direito à noite. Por favor, chame essa pessoa. Seja um anjo nas mãos de ó, Mário, o que eu vou falar é muito sério. E o senhor fala, juntar tesouros no céu. Depois pega missão para o Mário. Descobre qual é a passagem bíblica. Ajunte tesouros.
1: Nossa, Padre, agora eu estou arrepiado. Não é essa, mas eu tinha aberto hoje no Pílulas. Eu estava lendo aqui, ó, São Lucas 12. Pois onde estiver o vosso tesouro, ali está também o vosso coração.
2: Então, falando já em... Bom, você falou Pílulas. O senhor falou, é verdade. Olha como Deus vai colocando. Eu ia mandar para o intervalo, nós não lemos os pílulas. Ontem, nossa, você viu como as duas estavam impressionadas. Eu comecei na Moelia, como esses livros são fantásticos, né? O primeiro foi na dor, porque as pessoas não leem a Bíblia. Outra coisa que me impressionou também lá, você viu, Mário? As pessoas, quem tem a Bíblia? Eu fiquei feliz. Todo mundo. Quem abre a Bíblia,
1: nossa,
2: pelo menos uma vez por dia?
1: Mário, nossa, que vergonha, né? Nossa.
2: Ai, Senhor, misericórdia, mas eu tenho coragem. Eu falei, não desisto não, vamos fazer esse povo entender que sem a palavra nós não somos nada. E aí eu tive que contar a experiência que eu passei. Podia ser já, nós somos da antiga, podia não, porque eu ia ser craque. Lá em Santos é 220. O que eu queimei não, de
3: já
2: aparelho?
3: Queimei,
1: já queimei também.
2: Meu Deus, eu tudo porque não lê, não olha. Não, bom... Senhor Jesus, pílulas de fé, Pandinha. Isso. Mais uma vez. Quando você sente que a cabeça está cansada, essa respiração oxigena tudo e em oração mais ainda. Vamos lá.
3: Pílula 111. Não somos nós que vamos ao encontro de Deus. É Ele que vem ao nosso encontro e nos resgata dos lugares mais sombrios e escuros. Ele fez essa promessa para cada um de nós em Ezequiel 34:16. A ovelha perdida, eu a procurarei. A desgarrada, eu a reconduzirei. A ferida, eu a curarei. A doente, eu a restabelecerei. E valerei sobre a que tiver gorda e vigorosa. Irei apresentá-las todas com justiça.
2: Perceba como Deus age. É até emocionante, né, Padre? Você vê como o agir de Deus. Agir de Deus é. E eu ia para o intervalo, senhor. Não, põe minha palavra. Mário, inteligência emocional. Também, respira de novo, que hoje está tudo cansado hoje. Isso.
1: Vamos lá. Vai lá. Pílula 65. Na palavra de Deus, Jesus sempre nos alertou da importância de colocar o nosso coração na coisa certa. Leia São Lucas 12:34. Pois onde estiver o vosso tesouro, ali estará também o vosso coração. O mundo nos ensina que devemos ir em busca de coisas materiais e que aí está a nossa felicidade. Mas essa felicidade material não dura, ela é passageira. O nosso coração e o nosso tesouro têm que estar em Jesus. É uma luta diária, mas vamos aprender a investir na verdadeira felicidade, que o nosso tesouro seja a nossa fé, vivida e praticada pela graça de Deus.
2: Olha só que... Eu ia pedir para você pegar a passagem, ele abriu para nós.
1: Obrigado, amém, Senhor. Padre. Te amém, amo, Jesus. Amém.
2: É, você conhece alguém que não anda bem? Seja um anjo na vida dessa pessoa. Porque é isso que você vai levar para o céu. No cemitério não tem caminhão de mudança. Mas, acredite, tem um post, não sei se você lembra que eu postei, coloquei na rede social uma vez, faz muito tempo, né? Que a pessoa tinha muitos seguidores, tá? Mas na hora da morte dela, do velório, sim, não tinha ninguém.
1: Não tinha ninguém.
2: Mas aí a pessoa até comentou, nossa, ela tem tantos seguidores. É, mas não tinha ninguém. Ninguém foi lá para estar no momento, nesse momento de consolo. Invista na fé. Evangelize, porque é isso que você vai levar para o céu. O resto é resto. Já voltamos. Que o Senhor envia para você.
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5: 8:37.

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7: Derrama, Senhor. Derrama, Senhor. Derrama, Senhor.
8: Toda unção. Obrigado aqui da capela. Obrigado por esse arrepio que muitos estão sentindo. Vem, Espírito Santo. Vem, Espírito Santo de Deus. Em nome do Senhor Jesus e... toda mente cansada, todo esgotamento, toda preguiça, que mais? Dor no corpo,

0: palavra de Deus abrir a Bíblia. E hoje eu peguei a Ave Maria, a Bíblia da Ave Maria, está mais fácil aqui. Profeta Isaías, capítulo 40. Preste bem atenção. Senhor, eu quero tomar posse na minha e na vida de vocês. Na minha e na vida de vocês. Cada palavra que vou lê-la, esses três versículos, eu tomo posse, eu me apropio. O Senhor dá forças, profeta Isaías 40, 29 a 31. São os três últimos capítulos. O Senhor dá força ao homem acabrunhado. Redobra o vigor do fraco. Versículo 30. Até os adolescentes podem esgotar-se. Jovens robustos podem cambalear. Mas, 31, aqueles que contam com o Senhor renovam suas forças. Ele dá-lhes asas de águia. Correm sem se cansar e vão para frente sem se fatigar. Em nome do Pai, e do Filho, e do Espírito Santo. Amém. Nossa, o Senhor tocando muito hoje, muito, cabeça cansada. Eu sei que eu estou orando por insônia, mas é cabeça cansada. Esgotamento. É um peso acima dos olhos. Não é sinusite, tá? É um cansaço. Não é dor de cabeça, não é enxaqueca, é cansaço. Deus tocando no cansaço. Toca, Senhor. Obrigado, Jesus. E nesse momento, ontem eu explicava. Mário, ontem deu para ver bem o que eu quero explicar. Você viu como as pessoas vão, acontece alguma coisa e você põe a mão na cabeça,
1: sim,
0: instintivo?
1: Sim, padre.

0: Sim, você percebeu?
1: Sim, sim.
0: É, seja positivo ou seja negativo.
1: Sim.
0: Uma coisa que te surpreende, a palavra é essa, te surpreende. Nossa! É, você põe a mão na cabeça. Por favor, faça isso. Pense em alguma coisa que te surpreende agora. Nossa! E vai para a mão na cabeça. Essa região. Senhor, onde eu não posso, tu podes. E nesse momento, nós estamos na quarentena, com a coroa de São Miguel, mas aqui, no momento de fé que nos mantém em pé. Eu tenho a graça que eu começo às 7 horas e já vou agora numa unção maior ainda. Porque eu pude rezar antes. Obrigado, Jesus. Eu confesso a vocês, muitas vezes eu faço as minhas orações depois. Um dia de hoje, principalmente, eu faço depois. Hoje já estava 7 da manhã em oração. Na verdade, para estar de 7 da manhã aqui, tudo preparado, eu tenho que estar 6:30 em pé. Isso, por incrível que pareça, hoje eu acordei sem despertador. Eram 6:15. Fui dormir, hoje eu acordei 6:15. Aí eu falei, não vou voltar a dormir, que é um perigo. Eu podia acordar 6:30 e falei, não, vou levantar. Senhor, eu te entrego todo o cansaço na cabeça. Senhor, quantas pessoas estão esgotadas, cansadas. Obrigado, Jesus, por essa quarentena que estamos fazendo. Somos isolados para sermos curados. E nesse momento onde você coloca a mão na cabeça, e tem pessoas que não estão podendo colocar a mão na cabeça, Deus está mostrando isso. Vai no Spotify depois. Não perca o poder desse momento, tá? É aqui, não tem problema. E vai ter pessoas que até eu sugiro, faça de novo. Porque a palavra é esgotamento. O Senhor tocando esgotamento. Obrigado, Senhor Jesus. São várias situações. O que eu estou falando é 0,1%. O correto seria 0,00001%, porque ele está fazendo tantas maravilhas. O que eu estou falando é o que ele está me mostrando, eu estou sentindo, e se eu não proclamo, não sai de mim. Estou tocando, e algumas outras são visualizações, ele mostra. Primeiro eu vou na visualização, tem uma pessoa que está na cama. Ei, são 8 horas 47 minutos. Vai dar 48 agora. Já era hora de você estar de pé. Aliás, era hora de você trabalhar. Mas você não acordou bem. Você já... Até... Já está pensando... Bom, você não vai trabalhar hoje. E Jesus te tocando. Senhor te tocando. Porque você não anda bem. E o Senhor tocando na sua saúde e vai te dar um novo vigor. E você vai testemunhar. Repito, ainda dá para você voltar e ir no trabalho. Levanta. Coragem. Você precisa desse trabalho. E Deus está te curando. Está te renovando. Senhor, eu te entrego várias pessoas, não é uma só. Que não anda dormindo bem. Ontem eu vi a insônia. Mas só que eu dizia... Quem acompanha a coroa, insônia é igual febre. Quando a pessoa está com febre, é um sintoma de que algo não está bem. Por isso que o médico, quando você é atendido por um médico, ele vai fazer perguntas. Ele quer saber, porque ele quer ir na causa. Porque se eu não atingir a causa, não vou resolver. Você vai tomar simplesmente o remédio que vai te aliviar a dor, mas não vai curar. Eu preciso ser curado. Deus quer te curar. Ir na causa. E eu estava, Senhor, mostra para mim a causa de muitas pessoas que estão com insônia. Estou mostrando muito ressentimento. Muita mágoa. E tem lógica. Você já percebeu que nós estamos vivendo num mundo polarizado em tudo. As pessoas estão polarizadas, elas estão extremistas, isso mesmo, radicais, extremistas. Gente, o fanatismo mata. Por favor, não seja fanático. Eu amo Jesus, Ele é a razão do meu viver. Mas eu jamais vou matar em nome de Jesus. Meu Deus, vai contra tudo que Ele me ensinou. E quantas pessoas, padre, mata os outros. Nós estamos vivendo, as pessoas, elas estão se, não têm empatia. É ódio, é criado-se ódio. Por favor, não deixe se envolver por isso. Eu quero misericórdia, não sacrifício. Os fariseus faziam isso. E o pior é que eles não viviam. O mundo de hoje, eu tiro essa pergunta, você tem empatia? Ou você está odiando as pessoas? Quando eu faço a oração, Jesus afasta de mim todas as pessoas que me afastam de ti, o Senhor, Ele vai afastar certas pessoas que não vão nos levar, ao contrário, vão nos perder. Mas isso não significa que eu vou me achar que eu sou. Não, porque eu sou de Cristo, eu sou católico, eu vou excluir todos os outros. Não. Dei verbo. Quem sou eu? Eu creio, Jesus é a razão do meu viver. Mas eu tenho que ser amor e testemunhar amor. E nós estamos num mundo que as pessoas estão semeando divisão. Não faz isso não. E ai de mim se eu não ensinar. Ai de mim se eu não evangelizar. Não pagueis mal com mal. Faço bem, não importa quem. Repito, nós estamos num mundo em que as redes sociais nos levam a extremos. Nossa, faz isso, aquilo, e eleva até extremos, extremos. Isso não é de Deus. Jesus é amor. Jesus é misericórdia. Não perca isso. Não perca isso. Jesus faz um relato de um homem que se um fariseu, né? E um pecador que estavam lá no templo. Nossa, a imagem é tão forte da passagem bíblica. O pecador estava lá fora, quase do santuário, do templo. E o fariseu lá na frente dizendo, ó Deus, eu faço isso, ó, eu faço aquilo, eu pago o dízimo disso, eu faço as coisas, eu faço aquilo. E o outro lá no fundo dizia, Senhor, piedade de mim, eu sou pecador. E Jesus disse aos discípulos, aquele saiu justificado, aquele, a oração dele foi atendida, o pecador, o outro cheio de si mesmo. Ele não saiu. Esvazia-nos, Senhor, de tudo aquilo que não é teu. No mundo...

0: Preste bem atenção. Por favor, não seja juiz. Mais uma vez, o Senhor nessa quarentena me alerta. Para mim e para você, não sejamos juízes. Amém? Como assim, Padre? Adeus o juízo. Ame. Perdoe. Não significa conviver com certas pessoas. Mas ame. Ame. Faça o bem. Não importa quem. Se você faz o bem pensando em receber alguma coisa, você tem interesse. Então não é amor, é interesse. Fazer o bem sem buscar interesse nenhum. Por fazer o bem. Por Jesus. Ao menor que você fez, um copo com água, foi a mim mesmo. Isso é o tesouro que ajuntamos no céu. Feliz aquele que tem ouvidos para entender e compreender. Prepare a água e remédios. Já voltamos.
1: É pesada e te cansa.
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4: 8h55.
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4: Esse coração é Jesus batendo, que bate forte por mim, por você, por nós. Abençoar, santificar e exorcizar, Senhor, essa água e remédios. Quantos hoje falavam, toma um remédio, em vez de melhorar, até pior, tem efeito colateral. Anula, Senhor, e fiscaliza os remédios. Em nome do Pai, do Filho e do Espírito Santo. Amém. Lembrando, amanhã, 7 horas da manhã, no YouTube, espero vocês. Vai ser a nossa quarentena, orando contra de modo especial. Pelo que, Mário?
5: Amanhã, insônia interrompido, noites que mal dormidas.
4: Tudo. Nossa, aí o que Deus mostrar? É unção, é ao vivo. Como eu também, lembrando, a 15 horas, a missa amanhã, pela Rede Vida e também pelo YouTube. Tá? E depois, direto, o momento de fé que nos mantém em pé. E a missa da Globo é 5h45. E depois das 5h45, 7 horas da manhã, Mário, também no YouTube. É a quarentena. Glória a Deus. Depois, 9 horas, a missa. E a cada dia, seu cuidado. Mas vai ser um final de semana abençoado. Até rimou. Eu sou vitorioso pelo sangue de Jesus.
5: Eu sou vitorioso pelo sangue de Jesus.
4: E o Pandinha falou uma coisa, que eu tenho um post que é fantástico. É, eu confesso que eu acordei de manhã como um gatinho. Mas estou saindo aqui como... Estamos saindo aqui como leões! Glória a Deus!
5: Graças a Deus!
4: Graças a Deus!
5: Glória a Deus!

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14: 9:09.
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2: 9:25.
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4: 9:34.

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3: 9h49.
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6: 10 e 2.
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Bom dia! Uma ótima sexta-feira pra você! Tá com aquele sorrisão, né? Sextou! Que venha sexta-feira! Sexta-feira, sua linda! Está começando mais um programa Alternativa Prime. E vamos ficar juntos, sintonizados aqui na Alternativa, até o meio-dia. Vai ser ótimo. E o passado musical vai desfilar, vai tocar por aqui. Minha playlist feita com muito carinho para vocês.

Eu sou Rogério Rosa e te convido. A partir de agora, vamos entrar na nave, na máquina do túnel do tempo da música. Vamos viajar, vamos retornar, vamos relembrar grandes sucessos, aqueles que marcaram. Bora lá?

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3: E eu já começo assim, bem pra cima, muita energia. Sextou, papai. Yeah, Beyoncé.

Lucas, Susan Vega. E antes eu toquei Beyoncé. Assim a gente começou a alternativa Prime dessa sexta-feira gostosa. E tem mais, muito mais. Fica por aí, não sai não. Prime 10 e 14.

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14: 10:20.
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Seja bem-vindo. Tá na Alternativa? Tá na Prime. Ana Carolina, Entre Olhares.

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3: 10:32.

Alternativa Prime 10h32. 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
1: Bom dia, Arcos. Bom dia, princesinha do Centro-Oeste. Bom dia, sexta-feira. Alternativa Prime, de Prime pra você. Lua cheia, Armandinho.

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4: 10:46.
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10: 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Aqui toca Charlie Brown Jr.
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10: Ela vai voltar.

0: 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Crazy Seal. Prime 10h55.
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4: 11:01.
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12: 11:21.
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Prime, 11 horas e 30 minutos.

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5: 11:35.

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5: 11:51.
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0: ficar aqui de abelha. Essa foi a nossa última. Alternativa Prime está de volta amanhã a partir das 9 horas da manhã. 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
0: Foi ótimo ficar na companhia de vocês. Essa manhã gostosa de sexta-feira.
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0: Obrigado pela carona no rádio. Até amanhã, a partir das 9 horas. 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
7: 12:03.
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0: Está no ar mais um Giro Esportivo Alternativa. Sexta-feira, sextou, papai. Meio-dia e 4 minutos. Hoje tem muito assunto. Final de semana chegando. Muito esporte. Lá no Arcos Clube. No Campo do Vila. Tem muito futebol. Lá no Ipiranga também tem. Vai acontecer um jogão lá. Dois jogos, né, Lua? Aí vamos falar. E eu já aproveito para cumprimentar meu amigo de bancada, o craque, Alaô, Vugo Catinga. Boa tarde, Alaô.
1: Boa tarde, RR, a voz radiante refinada do Giro Esportivo, da Alternativa 87,9. Boa tarde a todos os ouvintes do Giro Esportivo. E é isso aí, né, o RR. Muito assunto e pouco tempo, né?
0: E pouco tempo. O assunto é bom e o tempo voa.
1: E o companheiro nosso que não chegou não, né?
0: Ah, o Robinho tem um caso sério. Eu tô pensando muito sério.
1: Dá uma punição severa. É
0: mais do que uma punição.
1: Boa, coitado, vai sofrer.
0: Sabe, eu...
1: Aqui, ó, você sabe que vai sofrer muito?
0: Ah.
1: Se você mandar apanhar café, não tá tendo café pra apanhar agora, vai passar dificuldade. Se você mandar ele plantar abacaxi, uma abacaxi demora 2 anos pra dar um abacaxi. Você sabia?
0: 2 anos?
1: 2 anos. E se for mandar ele vender picolé naqueles carrinhos,
0: ah,
1: o picolé agora tá meio frio e não vai vender bem. Então vai passar dificuldade de casa.
0: Vamos ver se ele chega por aqui.
1: Então, aí, né? Vamos mandar a bola pra você e você já começa a distribuir.
0: Vamos começar aqui com muita energia, muito papo de bola.
2: Esportivo e o Campeonato Municipal de Arcos.
0: 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Amanhã tem jogão de bola lá no Campo do Vila, no Caldeirão Verde. A bola vai rolar pela segunda partida da semifinal social e Vila jogão de bola. Tô sabendo que as torcidas estão fantásticas. Duas vai torcidas apaixonadas.
1: Não vai ser isso aí que você falou, não.
0: Vai não? Vai não, ser melhor?
1: Você tá equivocado. Eu tô falando vai ser do jeito que você falou, não. É social e Vila, não.
0: Vai ser Vila e social.
1: Ah, aqui no campo do Vila.
0: A ordem dos fatores não altera o produto.
1: Mas altera os placares do futebol.
0: Não, nada. Pode, o primeiro tempo você joga de um lado, o segundo tempo você joga do outro. Pode alterar, mas... E vamos falar sério aqui. Vai lá, Laô. Jogão, hein? Jogão de bola.
1: Jogão de bola, né? Um jogo onde o primeiro jogo, vamos dizer, primeiro tempo, né? Porque mata-mata
0: é.
1: São dois jogos, né?
0: Boa
1: 180 minutos.
0: Boa definição, gostei. É, primeiro 180, tempo.
1: Não, dois jogos de 90 minutos, aliás, né?
0: 180.
1: Mais os acréscimos.
0: É, mas eu gostei. O primeiro tempo já foi, né?
1: Já foi. Agora vamos para o segundo tempo de Social e Vila.
0: É tudo ou nada.
1: É, primeiro jogo 1-1. É, um abraço aí pro pessoal do Social, pessoal do Vila. O Social lá, o Janoca toma frente.
0: Janoca,
1: lá,
0: grande Janoca. Janoca. Boa tarde, Janoca. Janoca e toda a diretoria lá do Social.
1: Toda a diretoria, a gente não, né? Tem todos os nomes.
0: Não tem
1: aqui
0: todos
1: na
0: os
1: Vila
0: nomes.
1: É o Michel, que é o presidente.
0: É o Michel, né? Presidente. Boa tarde, Michel. Falando boa Michel, tarde a todos lá da diretoria da Vila.
1: Diretoria, né? Não vou falar os nomes aqui, não. Tem, a gente sabe lá que tá lá o Oval, tá o 10%.
0: 10%?
1: É.
0: Quem que é esse 10%?
1: 10% eu vou te falar quem é fora do ar.
0: Ah, beleza.
1: Viu? É o Everton Araújo. Não vou te falar agora.
0: Pronto,
1: é
0: pronto.
1: É o 10% da diretoria também. Depois eu conto que é 10%.
0: Vai ser quanto?
1: É, e também tem vários que compõem a diretoria. Depois a gente pode estar pegando o nome aqui e tá falando, né? E eu já aproveitar o RE, mandar um abraço pro ex-presidente. O Edinho também tá lá. O ex-presidente Edinho, né?
0: O Edinho, lá do Vila?
1: É, o Edinho.
0: E boa tarde, Edinho.
1: Nossos parabéns, é um grande presidente, né? Ele, a esposa dele, sempre ajudou e ajuda até hoje.
0: Aliás, o Vila é uma família, né?
1: Que é,
0: família.
1: É um campo. Eu não posso esquecer do Celim também, não.
0: Celim,
1: tô bem esses dias aí,
0: é um,
1: né?
0: Campo maravilhoso. Ali é uma família. É uma família.
1: Um abração pro Celinho. Então é isso aí. É, grande jogo Social e Vila. Um jogo onde. Que...
0: Não é Vila e Social, não?
1: É, agora eu errei. Vila e Social, desculpa.
0: 1-1?
1: 1-1. 1-1. Então é um jogo onde eu acho que tem tudo para ser um belo jogo, porque o Social, pelo jeito aí, tem um time compacto, o Vila também tem um time bom e já assinando já 3 agora nessa reta final.
0: Isso, abriu a janela ali, os dois se reforçaram.
1: Dois se reforçaram e é um jogo em aberto, né? Eu acho que é um jogo que não tem definido quem vai se passar aí para estar jogando a finalíssima do Campeonato Municipal 2026. E lembrando que o técnico da Vila, se eu não me engano, é o Carlinho, né? A gente até jogou com o time dele lá ontem, uma base, a gente vai estar falando depois. E lá na seleção é quem? É o Adriano?
0: Não sei te dizer, viu?
1: Adriano. É o Carlos, né? Não sei se é o Carlos ou o Bercinho. Então, um abraço pra eles todos. Ó. No social, quer dizer, desculpa, gente, eu falando de ação aqui, é social. Você não sabe quem é o técnico social?
0: Não, não sei, não conheço.
1: Depois a gente vai procurar saber aqui e vai estar falando. Então é isso aí, né? Torcer para que dê um grande jogo aí, onde que vença o melhor, que tenha mais aproveito, né, da partida, que tenha mais competência.
0: Alaor, é uma semifinal com uma pegada de final, né? Que tá bem disputado. O primeiro jogo foi
1: a primeira jogada.
0: Esse também. Tem tudo.
1: A Vila leva o favoritismo de estar jogando em casa, né? Quem joga em casa, pra mim, no meu contexto, é sempre favorito.
0: Não, sempre favorito. Né? Favorito. A torcida tá ali empurrando o time, dando aquele gás. Né? A camisa 12, né?
1: A torcida do Social também deve ir em peso, né?
0: Deve não. Tô sabendo que a torcida do Social é uma torcida bem assim, apaixonada pela equipe e vai comparecer sim. Vai ser show das duas torcidas.
1: Isso, e quem ganha é o jogo em si, né? É bom demais quando você tá no campo e o torcedor apoia, tá ali apoiando seu time.
0: É uma festa,
1: tá,
0: né?
1: Cheio, é uma festa, o jogador se sente melhor, né? Então é muito gostoso isso aí. Então agora é esperar esse jogo aí, pra gente tá falando aqui na segunda-feira, se Deus quiser, os dois finalistas aí do Municipal 2026.
0: Maravilha! Vai ser um jogão amanhã, a partir das...
1: Você arrisca pra cá?
0: Olha, eu acho que eu comentei na quarta-feira, eu falei vai ser empate, os dois tempos, entendeu? Eu acredito que você vai pros pênaltis. Vai pros... Olha, é 0-0, 1-1, é coisa assim de... Pouco número.
1: Se você começar a falar 0-0, 1-1, 2-2, 3-3, você não vai errar nunca, né? Você
0: nunca
1: vai acertar, nunca. Se der empate.
0: Mas vai ser um placar magro. É um empate magro, sabe?
1: Então, eu vou dar meu placar também, então eu vou com você, empate, não é ficar em cima do muro, não, porque eu acho que pelo resultado lá em cima e pela rivalidade que tá Social e Vila, eu acho 1-1 e pênalti
0: é uma loteria, né? É exatamente, o pessoal fala assim, tá com medo de dar o placar. Não, não é medo. É considerando o momento dos dois times, das duas equipes.
1: Mas, quando a gente tá acompanhando, igual o Robin tivesse aqui, ele poderia dar um placar assim, talvez até diferente. Mas a gente não tá acompanhando, a gente viu o primeiro resultado, viu a campanha dos dois times. A gente vai pela campanha e pelo resultado primeiro.
0: Se não me falha a memória, o primeiro jogo lá no estádio lá do Ronaldinho...
1: Empatou também?
0: O Robinho, apostou na vitória do Social. Se não me falha a memória. Mas assim, pelo o momento dos dois, né? Porque Vila e Social não é um clássico.
1: Você sabe por quê? Você sabe que num jogo normal eles empataram lá na Vila. Você lembra?
0: Exatamente.
1: Falou que deu aquele.
0: Foi um empate lá na Vila, né?
1: Na fase de classificação.
0: Foi o último jogo da rodada do empatou. Campeonato, né? Que estava definindo só a posição dos dois na tabela.
1: Ele ficava em
0: terceiro. Terceiro, exatamente. E lá no Ronaldinho, empatou novamente.
1: Empatou.
0: Então, assim, tá um jogo muito igual.
1: Muito equilibrado.
0: Então, muito equilibrado. É. E ainda digo mais, Vila ou Social, se fizer um gol no primeiro tempo ali, é um forte candidato para sair na final. Quem fizer um gol ali vai segurar.
1: Fizer um gol primeiro, né?
0: Quem fizer um gol primeiro ali,
1: sempre ali
0: vai segurar.
1: Quem faz um gol primeiro tem uma vantagem grande, né? Porque pode, o campo é menor, pode se fechar ali e sair no contra-ataque, né?
0: Você, inteligência. Você fala com propriedade, porque ali foi sua casa por
1: Joguei lá muito tempo, então a gente sabe os atalhos ali, né? E a gente sabe que é difícil jogar ali no Vila, ali contra o Vila ali. Por quê? Ali no Vila ali, a gente, quem já jogou muito lá sabe, o campo é menor e a gente sabe o jeito certo ali de estar chegando no gol adversário.
0: É isso aí. Alô, algo mais do campeonato? Que do Ipiranga a gente vai falar
1: depois.
0: Né? No outro bloco são dois jogos, né? Eu estava acompanhando lá no canal do Zagueirão e nós vamos comentar já.
1: Isso.
0: Até não, se o Zagueirão estiver nos ouvindo, se ele quiser mandar um áudio, viu, Zagueirão? Até a gente comentou outro dia. Fique à vontade aí, manda um áudio aí e conta pra gente como é que vai ser essa super transmissão desse jogão também lá no Ipiranga. Pois é,
1: aí tem os 50 mais.
0: 50 mais, é o Master, né? E a escolinha, a UCASF.
1: Isso.
0: UCASF. Até mas do município. Eu falei errado o tempo todo, quando, há uns dois meses atrás, né? Eu falava UCASF, é UCASF, é o C. É o CASF. Depois dá uma conferida lá.
1: Tem um S.
0: Tem, é o CASF.
1: É isso.
0: Eu falava os CAF.
1: Ah, tá, mas.
0: Ah, gente.
1: Tá perdoado.
0: Confere aí.
1: Aqui, você sabe por que você tá perdoado? Eu tava ouvindo, se eu não me lembro, se é a Globo, Itatiaia, e eles errou um trem lá. Falei, desculpa aí, nós erramos. Aí eu pensei assim, mas até o Giro Esportivo erra, se ele não errar.
0: Boa.
1: Mas é isso aí, né, moçada? Brincadeiras à parte, mas torcei para que dê um grande jogo, né? Tem tudo para ser esse grande jogo aí lá no campo do Vila. E boa sorte às duas equipes.
0: Boa sorte, parabéns para as duas equipes por ter chegado onde já chegaram, né? E boa sorte, que corra tudo bem, sem confusão, que as torcidas se respeitem.
1: E se divertem, né? Com o belo futebol.
0: Se divirtam e faça festa. Giro Esportivo, meio-dia 16. A gente vai pro intervalo e volta já.
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0: De volta com o Giro Esportivo, meio-dia e 21. Esse Cruzeiro está deixando todo mundo louco da cabeça, Laô.
1: Isso, né? Não é que está deixando louco, né? É um jogo de quarta-feira, foi um jogo muito difícil. Todo cruzeirense sabia que iria ser difícil, né? Devido ao plantel do Flamengo, que é um plantel... é muito bom, né? Pra você ver ali que você tira 11 jogadores do Flamengo, põe uns 11 reserva, pega time em qualquer time do Brasil. Você entendeu?
0: Então, realmente. Isso aí você sempre fala e acertadamente.
1: Então, um plantel aí que eu vou te contar, viu? É difícil de manter e é difícil de ter. Então, o Cruzeiro, o primeiro tempo, jogou abaixo do esperado. Eu acho que o Gerson ficou devendo muito.
0: Foi só pressão, né?
1: O Gerson, eu acho que escondeu a bola, não quis jogar a bola, escondeu o jogo. Então, acho que deu pra ver nitidamente que não quis jogar bola.
0: Pipocou.
1: Então, o que acontece? O meio de campo ficou vulnerável, né? Sem o Gerson correndo ali, eu acho que ficou muito parado ali. Parece que não estava importando muito com o jogo. Torcedor do Flamengo, eu não sei se foi o torcedor do Flamengo que detonou ele muito e ele ficou sentido com isso, mas o Gerson ficou devendo. E o Cruzeiro, no primeiro tempo, não deu nada. No segundo tempo, o Arthur Jorge consertou o time, veio com tudo, fez um gol, fez aquele gol lá que eles falaram que não foi gol. Pra mim, foi gol nítido.
0: Pra mim também foi.
1: Foi gol nítido. Eu vou explicar o porquê, gente. É muito simples a teoria daquele ter sido gol. Porque o jogador estava virado para frente e o pé de baixo dele, ele passou um pouco da linha. Como é que você tira uma bola sem se estar na linha se o seu corpo está virado dentro do gol?
0: Exatamente.
1: Não tem como, ele não vai contra a física. Então, que lá foi gol, de trás do ângulo do gol, dá para ver que foi gol, né? Então, o que acontece? É difícil, né?
0: Você tá coisas falando aqui, do futebol, né?
1: Coisas de Flamengo, de Corinthians, de Palmeiras e por aí vai. Mas e o Cruzeiro, no segundo tempo, melhorou. Mereceu fazer o 2x1. Se faz 2x1, seria um baque pro Flamengo, porque ele iria para cima, era hora do Cruzeiro matar o jogo. Mas isso acontece, e o Cruzeiro perdeu para um grande time que é o Flamengo, né?
0: Exatamente, Alaor. Você falando aí, é claro que o torcedor cruzeirense fica chateado. Qualquer torcedor, quando vê o time sair, ainda mais numa competição tão grande como a Libertadores. Mas o Flamengo também está num momento muito excelente, é o vice-líder do Campeonato Brasileiro, tem um banco, uma reposição de jogadores ali, igual você sempre fala muito bem, ele entra em campo com dois times praticamente, um jogando e outro no banco.
1: Ele pode jogar com descansar aquele time que jogou e jogar o
0: exatamente.
1: Um brasileiro, outra
0: competição. Sem perder o nível, né?
1: Sem perder o nível.
0: Por exemplo, amanhã tem jogo Cruzeiro e Flamengo novamente, às 20h30, né?
1: 20h30.
0: Quer dizer, o Flamengo pode descansar praticamente os jogadores.
1: Pode ir com o time reserva, fica igual o time titular.
0: Agora, eu também acredito, Alor, que o Pedrinho BH, ele está trabalhando nessas contratações que ele está fazendo. Para ter também, eu acredito mais para o ano que vem, um plantel igual do Flamengo, peças de reposição. Porque o Cruzeiro, depois dessas contusões, o pessoal sentiu, sentiu que está faltando gente de qualidade no banco.
1: Mas não vamos culpar o Pedrinho, não?
0: Não. Eu estou falando que é o investimento que ele está fazendo. Isso pode acontecer.
1: Eu estou falando, quando o Tite veio, a gente até, eu mesmo foi um que falei aqui, que fez errado, depois consertou, né, antes tarde do que nunca.
0: Claro.
1: Consertou. E agora não, agora foi infelicidade mesmo, né? Porque o Gabriel Peck contratou ele, um bom jogador caindo pelas pontas, um jogador que precisava ali, machucou o Sinisterra também, que é outro atacante. Então, o time para enfrentar o Flamengo completo já é difícil, imagina, machucou dois. Aí falou assim, mas trouxe mais dois. Mas esses dois que trouxe, gente, nem adaptar, eles não adaptou ainda. Tem pouco tempo aí, o cara já foi chegando, já entrando no jogo, é difícil, a gente sabe disso. Então, acho que o Cruzeiro tem que levantar, a torcida cruzeirense tem que levantar a cabeça e ver que está no caminho certo.
0: Exatamente.
1: Está, né? No caminho certo. Então, o que acontece? Agora, preparar para esse jogo de amanhã às 8h30 da noite e tentar ganhar para o brasileiro aí para se manter ali entre os cinco e ir para Libertadores o ano que vem de novo. E agora focar na Copa do Brasil e no Brasileiro, uma competição a menos, mais fácil de focar, e eu acho que vai andar mais tranquilo em águas serenas aí da agora para frente, porque agora vamos deixar para Flamengo, Palmeiras ficar brigando para lá e a gente vai concentrar de cá.
0: E são duas coisas que eu sempre digo, Laura, que todo torcedor, seja ele Cruzeiro, Atlético, América, o jogo acabou, um tinha que ganhar. Se fosse o Cruzeiro, o flamenguista também ia dormir com a cabeça doendo.
1: Imagina se desse aquele gol lá, que foi gol, e o Cruzeiro tirasse o Flamengo com 2-1, os flamenguistas iam lá e derrubava a CBF, derrubava a Sul-Americana.
0: Leonardo Jardim.
1: Você viu que o Cruzeiro ninguém falou nada, eu quero dar o parabéns à diretoria do Cruzeiro, por quê? Ficou quieto, ficou na dele, porque se falasse alguma coisinha, atrapalhar, trazer problema.
0: E jogou com o Flamengo, nada mais que o Flamengo, que é muito mais time do que o Palmeiras, que está passando os apertos.
1: Não, é que é
0: tá
1: mais time, tem
0: o plantel melhor,
1: né?
0: Plantel melhor. E a outra coisa, um tinha que perder, né? Então, quem dormiu de cabeça quente foi o Cruzeirense. E outra, amanhã tem jogo, página virada, os jogadores estão com salários em dia, estão felizes, são profissionais, vão entrar outra história.
1: A única coisa que eu achei, não foi ruim do time perder, o que eu achei ruim foi do, igual o Gerson, não jogar a bola.
0: É isso
1: aí,
0: né?
1: Ele não quis jogar, deu pra ver nitidamente, então eu achei...
0: É a hora que ele tem que entregar.
1: Eu acho que deveria chegar um repórter, uma pessoa nele, e fazer uma pergunta, falar assim, o que aconteceu? Você sentiu a vaia da torcida? Você sentiu o torcedor do Flamengo? Por que seu futebol ficou escondido?
0: Exatamente. Giro Esportivo... 12:28, mais alguma coisa do Cruzeirão, né?
1: Não, é isso mesmo, né? O Cruzeiro só tá precisando disso mesmo, dos craques aparecer na hora certa, né? Igual o Matheus Pereira também, sempre devendo aí na hora de decidir, mas não deixa de ser ruim. O que que tá faltando no Cruzeiro? É esses jogadores ali, mais dois ou três jogadores ali, esses que machucaram, recompor o elenco, aí sim, aí o Cruzeiro disputa aí praticamente quase de igual para igual com o Palmeiras, com o Flamengo, com qualquer time aqui da América do Sul.
0: E você viu aí, ó, o Cruzeiro hoje está em quinto lugar na tabela, na classificação geral, com 36 pontos. Uma vitória amanhã, ele já entra no G4.
1: Isso, a gente vai falar a tabela aqui, depois que falar do Atlético, a gente entra com essa tabela.
0: Atualiza, né? Atualiza. Ok, Laura. Giro Esportivo, 12:29, a gente vai pro intervalo e volta já já.
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0: Galo Forte Vingador, Elaô. O Robin não tá aqui pra falar do Galão. O Galão fez um deverzinho, tá bem na fita e tá voando.
1: É, o Deco Robin tava assistindo o jogo lá na Arena, como é que chama lá? MRV?
0: MRV.
1: Isso, então o Deco tá assistindo lá, não deu tempo de vir, né? Deco que tomou umas lá, né?
0: O Robinho, rapaz, eu vou ligar pra ele daqui a pouquinho.
1: E o Robinho falou que vai lá no clube domingo, né?
0: Será?
1: Aí eu falei assim, ô Robinho, cuidado, vai lá no clube. Falei, não, vou lá no clube, lá não posso beber não, porque eu tô lá no clube e tal. Falei assim, quando você vai fazer entrevista mesmo, você não pode beber não.
0: Grande Robinho. Pois é, Laô, e o Galo atropelou o Bragantino, jogou bonito.
1: Isso, e... não, jogou bonito não, jogou bonito lá o Atlético, ganhou lá de 1-0, agora aqui na Arena...
0: Deu show,
1: jogou muito mal, o time não jogou bem, mas tá sentindo a sequência aí de jogos, né, porque o Atlético também tá na queda do Cruzeiro, plantel não é um plantel muito definido, né, que é plantel robusto.
0: Teve problema já há algum tempo. Isso. O Robin sempre comenta aqui desses novos reforços, né.
1: Isso. Então o Atlético jogou muito mal, o Bragantino mereceu a vitória, mereceu, tava ganhando, olha pra você ver como é que é o jogo, futebol é interessante, né? O Bragantino ganhando de 2-1 e faltando 30 segundos pra acabar, 1 minuto pra acabar, errou um gol na cara do gol que até os meninos lá da base faziam, né? O cara sozinho com o goleiro, o outro sozinho do outro lado, era só tocar o cara escorar pra dentro. E no instante que errou, o goleiro soltou a bola, o jogador do Atlético foi lá e fez o gol da vitória. Então, você vê que o Atlético aí tá passando uma fase, além de estar bem dentro de campo, né, em alguns jogos, tá tendo sorte também, né? Mas
0: sorte, outro dia fez um gol no último minuto também, né? Outro dia fez um gol no último minuto.
1: Fez. Então, o que acontece? Passou, mas o importante é passar de fase, né? Independente
0: de como
1: foi.
0: Claro.
1: E agora passou na Sul-Americana e vai enfrentar aí o Internacional amanhã às 18h30.
0: Amanhã pelo Campeonato Brasileiro.
1: Pressionado com o Internacional, precisando vencer, está liberando a zona de rebaixamento. Então é um jogo aí...
0: E o Internacional vem dessa última semana para cá de algumas vitórias interessantes, né? As duas semanas para cá ele deu uma suspirada.
1: Até que no Brasileiro não, ele estava ganhando do Remo de 1-0 e empatou de 1-1, o Remo empatou no último minuto.
0: Internacional e Flamengo, ele ganhou do
1: Flamengo? Ele conseguiu empatar com o Flamengo.
0: Empatou, né?
1: Empatou. E conseguiu empatar com o Palmeiras também, mas vitória mesmo não está tendo não. Você entendeu? Não tá na situação boa, tá liberando a zona de rebaixamento.
0: Tá arranhando.
1: Tá arranhando. Então o Atlético vai estar jogando lá amanhã às 18h30. E tem mais notícia aqui do Atlético, né? O Scarpa tá para ser vendido aí pro São Paulo, emprestado aí pro São Paulo com direito à compra pelo São Paulo, né? Então o Scarpa baixou o salário e tá combinando. E lembrando que o Fred chegou aí, já pode estar apto a jogando aí amanhã, nos próximos jogos.
0: Grande reforço pro
1: grande
0: Galo.
1: Grande reforço. Meio de campo, um grande meio campista, que está regularizado no BID, né? O BID da CBF. Já foi apresentado ao Atlético, então está pronto para estrear aí pro Atlético.
0: Então amanhã, Internacional e Galo às 18h30.
1: Lembrando que o Galo vem de uma vitória sobre o Grêmio de 3-0, né? E na Sul-Americana, igual a gente já falou aí, garantiu sua passagem para outra fase diante do Bragantino. E já vai mais despreocupado amanhã pelo jogo, né? Já vai mais despreocupado para estar jogando esse jogo lá no Beira-Rio contra o Internacional.
0: Giro Esportivo, 12:38. Alô, aí, como é que tá a classificação geral aí, a tabela? Vamos dar uma passada rapidinha nela?
1: Ah, e tem os jogos também, né? Os jogos aí do Brasileiro, já vai estar falando aqui também. A classificação aqui é Palmeiras 48 em primeiro, Flamengo 45 em segundo, o Atlético Paraná 41 em terceiro e o Fluminense 38 em quarto. Cruzeiro tá em quinto com 36. O Atlético em oitavo com 32 pontos. Os quatro que estão ali na zona de rebaixamento é o Mirassol em 17º com 23, em 18º Remo com 23, em 19º Vasco da Gama 22, Chapecoense é o Lanterna, o último colocado, com 11 pontos.
0: Você falou em rebaixamento, eu lembrei do Mequinha.
1: Nossa, tá numa situação...
0: O América Mineiro ainda existe?
1: Perdeu ontem. Mirassol por Novo Horizontino.
0: Foi você que comentou semana passada, ou não, essa semana, segunda-feira, que o América matematicamente já está rebaixado.
1: Não, teoricamente.
0: Ainda tem,
1: matematicamente ainda,
0: tem uma...
1: ainda não.
0: Tá.
1: A maior chance é, vamos supor...
0: É 1 em 1 milhão.
1: Tá, vamos dizer que está 99% com chance de estar rebaixado. E tem 1% para se livrar.
0: Ou seja, já está com a mão na vela, outro no soro.
1: É, futebol tem muitas surpresas, mas essa surpresa do América está difícil, né? Tá numa fase ruim, acho que já está preparando o time para a Série C já. E lamentável, né?
0: Porque... Lamentável porque é um time, é o terceiro time de Minas Gerais.
1: Isso.
0: É, e sempre representa o futebol mineiro e no Brasil.
1: E lembrando, gente, você vai jogando, vai baixando de fase, vamos supor, você está na Série A, beleza. Você está na Série B, já dificulta muito, é campo longe, é campo
0: e o custo, não é 100%. E o custo fica alto.
1: Financeiro,
0: O patrocinador
1: paga menos. Imagina uma Série C, vai jogar em campo aí quase que de terrão, né?
0: Exatamente.
1: Mas lembra, no Brasil é assim mesmo, você vê na segunda aí, cada
0: campo mesmo, ruim. É isso mesmo.
1: Então, vamos lá então para a 24ª rodada do Brasileirão. Amanhã às 16 horas, Fluminense e Remo. 18h30, Internacional e Atlético. Às 20h30, Cruzeiro e Flamengo. Você vê aí que os dois jogam amanhã, um após o outro.
0: Mineirão, né?
1: Mineirão. Domingo, 16 horas, Vitória e Bahia, do Rinaldo. Um abraço pro Rinaldo.
0: É o Bavê, clássico.
1: Também às 16 horas, Bragantino e Grêmio. E no mesmo horário, Palmeiras e Vasco da Gama. Às 18h30, Chapecoense e São Paulo. Às 18h30, também Santos e Mirassol. E às 19h30, Coritiba e Corinthians. E na segunda, às 20 horas, Botafogo e Atlético do Paraná encerra a 24ª rodada do Brasileirão.
0: Esse Palmeiras e Vasco da Gama vai ser um jogo muito interessante. O Palmeiras querendo se manter lá na liderança, o Flamengo, o Mengão está chegando ali, já está cutucando. E o Vasco está na bacia das almas.
1: Não, tá numa situação difícil, coitado.
0: Tá com a mão na vela e outro no soro também.
1: Tem que ganhar, né? Tem que ganhar, mas ganhar do Palmeiras lá com a pressão que tá,
0: não sei não. É o Vasco da Gama do meu grande amigo Elinho, lá da CSN, que mora aqui na Rua Formiga. Um grande abraço, Elinho. Oi, diga.
1: Vamos um bolão aqui do Cruzeiro e Atlético. Aqui
0: bora. Vamos lá, vamos sim.
1: Então vamos lá, o Internacional e Atlético.
0: Internacional e Atlético? Olha, ainda vou pelo bom momento do Atlético e o Internacional querendo jogar e fazer pontos, né? Mas o Atlético vai segurar. É jogo para empate, viu? O Atlético tá cansado, igual você falou, mas não perde, não. Se não for empate, é 1-0 pro Galão.
1: Eu acho que o Atlético, assistindo esse jogo do Bragantino, deu uma caída muito, tá cansado o elenco. Entendeu? Eu acho que é um jogo. Ele deve poupar jogadores aí pra jogar na terça-feira contra o Cruzeiro, que é um clássico. Geralmente
0: faz certeza.
1: Isso.
0: Então
1: eu acho aí que vai prejudicar muito o Atlético. O Internacional deve aproveitar isso e deve ganhar de 2-1. E agora o Cruzeiro. Cruzeiro e Flamengo.
0: Agora é outra história. Cruzeiro não vai ser vingança, não. Agora é Campeonato Brasileiro, Libertadores. Fica pro ano que vem, tomara. Mas Cruzeiro. Ah, o Cruzeiro vai ganhar de 2-0, sabia?
1: Cruzeiro também deve poupar jogador pra jogar contra o Atlético na terça, pra você ver que dificuldade.
0: E que já estão cansados aí do...
1: Já estão
0: cansados. Mas vai ganhar.
1: Então
0: agora
1: é uma carga. Aonde que o plantel, que a gente fala aqui, gente, plantel ganha...
0: O Flamengo vai vir com time...
1: Jogo.
0: O Flamengo vai vir renovado, né, com o banco.
1: Vai vir renovado com o banco, né, porque o banco... O Flamengo pegou quem na Copa do Brasil? Ah, não, já saiu, quer dizer, já saiu, né?
0: Foi o Vitória, né?
1: Vitória. Então, Vitória. Aí, já vai descansar, já pode pôr o time. Então, é um
0: jogo. Mas vai difícil. Dar cabuloso. 2-0 Cruzeiro. Pode acreditar, torcida.
1: Esse 2-1 que eu falei com o Cruzeirinho Gado do Flamengo, eu vou passar isso pra amanhã. Lá pra
0: isso.
1: Mas... não vou ficar com o Flamengo, como é que judia com nós.
0: Pode acreditar. 2-0, cabuloso. Mais algum aí?
1: Não, só isso mesmo.
0: Bacana então. Giro Esportivo. Meio-dia e 44, a gente vai pro intervalo e a gente vai voltar para falar dos jogos do Ipiranga e lá do Arcos Clube, ok, Laô?
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0: Estamos de volta com o Giro Esportivo. Meio-dia e 48. Olha lá, ó. Jogando de bola amanhã no Ipiranga, meu amigo Flávio Zagueirão já mandou, já me atualizou aqui, transmissão do Zagueirão com toda a equipe, né? E é o Copa Master.
1: Isso, né? Então amanhã, 22 de agosto, no Campo de Ipiranga, às 15 horas, 3 horas da tarde, Ipiranga e Marcela Esporte Clube. Então é o 50 mais aí, fazendo mais uma partida aí lá no Campo de Ipiranga. Vai ter serviço de bar completo.
0: Bar fino, aberta, é o bar fino.
1: Bar fino, portaria aberta, não paga nada pra entrar, né? Pode ir lá tomar sua cervejinha, tranquilo, ou refrigerante, ou, né, um suco. E isso aí, né? Boa sorte lá ao Gordo, que deve ser, eu acho que é o comandante lá do 50 mais. Boa sorte aí a todos os jogadores aí do Ipiranga, toda a comissão técnica, diretoria. E vamos torcer aí pra esse jogo aí, pro Ipiranga ganhar aí do Marcelo, né?
0: Exatamente. E sucesso aí pra você, meu amigo Zagueirão, na transmissão. Você e esse show de equipe que você tem aí. Eu falo, o Zagueirão aqui em Arcos é a Cazé TV. Aqui é o Zagueirão TV.
1: Isso, né? E o Anderson vai transmitir, né?
0: O Anderson
1: vai transmitir, não vai.
0: O Anderson é o locutor, né?
1: Locutor da ESPN, né?
0: O Anderson é o locutor da ESPN. O Anderson dá um show de bola ali na locução. A equipe do Flávio é.
1: Eu falo da ESPN é porque 10. Tem um locutor na ESPN que é a mesma voz do Anderson.
0: Você já comentou. É. Mas o.
1: Vou trazer o nome dele aqui hoje. Eu esqueço de pegar o nome
0: dele. O Anderson é muito bom pra narrar. Não só pra narrar jogo, é um grande, um excelente locutor de rádio.
1: Muito bom,
0: muito excelente. Um grande abraço, Anderson.
1: Então vamos lá, né, agora pra os cafés.
0: Agora é o Cássio, a garotada do Ipiranga, que tem a primeira rodada agora.
1: Isso, né? 21º Regional. 21º Regional. O CAF, né?
0: O Alaor não sabe se atende o telefone.
1: Não,
0: não tô atendendo
1: nada, não. Aqui, ó.
0: Fica à vontade, fica à vontade.
1: 21º campeonato. O CAF, fase preliminar, primeira rodada. Ipiranga e América de Moema, neste sábado às 8h30, na categoria 2018, que é a sub-8, depois logo após 2017, que é a sub-9, e em seguida, a última partida do dia, 2015, que é a sub-11, no estádio João Vaz Sobrinho, e também, né, tem um bar lá também aberto, né, tranquilo, isso, né, os pais, se quiser beber um refrigerante lá, um suco também deve vender, né, um churrasquinho. Isso. Então amanhã lá no Campo do Ipiranga já começa mais essa batalha. Manda um abraço aí pro Rô, pro Juninho, pro Reginaldo.
0: Ah, aquela equipe fantástica, né, que tá sempre ali com a garotada.
1: A equipe ali do que compõe lá, né, a esposa do Rô, que é a Cássia, a Isabela, a Priscila também sempre ajuda lá, que é a esposa do Juninho.
0: O Boa Tarde, que eu sempre gosto de mandar lá pra turma do Ipiranga, essa equipe que você falou, mas eu gosto de mandar pra todos, inclusive o entorno ali. O abraço começa ali no portão do Ipiranga, sobe, vai até na Praça da Manuela, contorna, desce de novo, vai até lá na Augusto Lara, vai até lá embaixo. Esse é um abraço que eu dou na...
1: Pichamo, né? Pichamo pra um Pichamo, rádio lá no...
0: Alô, Pichamo! Grande abraço, boa tarde, Pichamo.
1: Liga o rádio lá que vai na cidade toda ali. E o Quebra Espinha também, sempre ali.
0: Ah, o Quebra Espinha é um patrimônio
1: do Ipiranga.
0: Grande Quebra. Aliás, não só do Ipiranga,
1: Zé Adelaide, né? Que é o seu parceiro.
0: É, o meu parceiro Zé Adelaide está lá com a dona Mônica. Mas o Quebra Espinha, ele é um patrimônio do Ipiranga e um patrimônio municipal de Arcos.
1: Isso.
0: Tem todo o meu respeito e todo o meu carinho. Ali fez e faz o esporte de Arcos
1: acontecer.
0: Giro Esportivo, meio-dia 52.
1: Lembrando também, tem que tomar um recadinho aqui. O Ipiranga fez um amistoso ontem com o time do Carlinho, né, da Arena do Carlinho lá do. Ficou na categoria sub-8, que a gente vai jogar no domingo. O Ipiranga vai jogar amanhã.
0: Fez um.
1: Ficou 5-0 pro Ipiranga, um amistoso no preparatório. Um jogo.
0: É pra dar aquela esquentada, né? Isso é bom.
1: E foram os gols do Carlinho, né? O Carlos, volante, joga muito, viu, Carlos? O Ian também joga demais, bateu o pênalti lá, fez o gol. Também dois do Pedro, muito bom jogador. Filho do Arudo também, é muito bom jogador.
0: Pode apostar.
1: Teve mais um do De Arrascaeta.
0: Tem ideia, Arrascaeta?
1: Eu ia até não colocar pra jogar, não vai ser o Arrascaeta. Você não vai jogar, você não tem raiva. né, no jogo, fez um gol contra o Flamengo. Ele tá assim, o quê? O que que foi? E eu torço o Flamengo, né? É por isso que eu chamei de Arrascaeta, vai com a camisa 10.
0: E joga muito também, garoto.
1: Ele ficou assustado, porque eu falei que ele não ia jogar, que eu tinha feito um gol, né, contra o Cruzeiro. Aí ele falou assim, mas por que eu não vou jogar? Você fez um gol contra o Cruzeiro ontem. Aí depois entrou lá e fez o gol, né? Menino muito bom de bola. Então é isso aí, agora é um preparativo para amanhã, né? É lá no Cabo do Ipiranga, 8h30 da manhã.
0: Ok, Elaô. Giro Esportivo, meio-dia 54. Vamos falar da Copa do Mundo do Arcos Clube, que também está na reta final.

0: E show de bola.
1: Isso, né? Lembrando aí que...
0: É o Lucas, o Rodrigo.
1: Rodrigo Zuquim, né? Tá, é, o diretor.
0: Alô, Rodrigo Zuquim. Alô, Zezinho Zuquim. Ô, Rodrigo, seu pai vai nem almoçar hoje.
1: Cruzeirense, né?
0: Cruzeirense.
1: É, um abraço aí pro Rodrigo, né? O diretor, o Lucas, presidente, grande Lucas. Deve estar aqui também, ou na segunda, ou na quarta, e vão vir ali depois do campeonato para estar tá falando tudo do campeonato.
0: Ótimo.
1: Até o Vinicinho, né?
0: Sejam,
1: se tempo,
0: sejam todos bem-vindos.
1: Viola.
0: Ótimo, Viola.
1: Matheus.
0: Matheus é
1: Flávio.
0: Deixa.
1: A equipe é grande, né? Rosana, um abraço para a
0: Rosana. Boa tarde, Rosana.
1: Isso, né? Então, vamos lá. Então, grande finalíssimo aí da 5ª Copa do Mundo, Master 40+, domingo lá no Arcos Clube. É, vai ter preliminar lá dos garotos lá, deixa eu olhar o horário aqui, da garotada lá 2021, 2022 e 2023. Eles vão fazer a preliminar no Arcos Clube às 8h30 e às 9h30 vai ter as homenagens, né? Pro Vavá.
0: O Enim também vai ser homenageado.
1: Vai ser homenageado,
0: né?
1: Vavá e Lão.
0: Opa, dois nomes dois fortes aí, da história do futebol.
1: Tem uma história Lão muito e bonita Vavá. Aí no futebol.
0: Muito bonita, né? Bem merecido.
1: E muito bem merecido. Parabéns, Lão. Parabéns, Vavá aí. São duas pessoas aí que agregam muito o futebol de Arcos e região. Né?
0: E região. A região conhece esses dois e
1: parabéns
0: muito bem.
1: Parabéns também à diretoria, né? Por estar lembrando dessas pessoas,
0: claro,
1: aí.
0: Claro, essa organização.
1: Bem merecida,
0: essa,
1: né?
0: Essa organização. Isso aí é bom. É lembrar em vida. Isso, é, eu e o zagueirão, a gente sempre comenta isso aí. A gente tem que lembrar das pessoas em vida, né? Porque o prazer delas receberem essas honrarias em vida, né? Para, assim, fica a coisa mais autêntica.
1: A pessoa é igual, engrandece, né? O que eles fizeram e fazem até hoje pelo futebol. Né?
0: Vavá e Lão já escreveram, assinaram o livro da história do futebol de Arcos.
1: Também que deixou, né?
0: Claro, claro. O Enim também é outro que fez história.
1: Legado aí no futebol, muito bonito, né?
0: Muito bonito.
1: Tava jogando assinado ali com a gente, jogou o primeiro jogo. Então, é uma homenagem aí muito bonita também.
0: E merecida.
1: Merecida.
0: E tem o primeiro encontro de trilheiros na Águas do Paraíso também, que acontece, deixa eu ver aqui.
1: Amanhã.
0: Amanhã.
1: Isso.
0: Exatamente, dia 22, a partir das 7 horas da manhã. Primeiro encontro de trilheiros. Show com almoço para sócios.
1: É R$30, né?
0: R$30. Águas do Paraíso, olha que programão.
1: O preço do almoço?
0: Até mais barato.
1: Almoço.
0: E a vantagem é que você vai estar num lugar maravilhoso, vai estar lá no, naquela mata maravilhosa.
1: Eu esqueci
0: isso,
1: a que trabalha no bar lá. Ontem eu ia falar, que é dica esse tempo, que eu ia falar. Mas saiu da cabeça aqui, viu, Rodrigo? Se estiver ouvindo, tá acabando o programa.
0: Esqueceu o nome dela?
1: É. E a grande final, a grande finalista vai acontecer às 9h45 entre Argentina e Uruguai, clássico sul-americano.
0: Que jogão, hein?
1: Então, cobertura total aí, né, do Giro Esportivo. Então, deve ter um fotógrafo profissional também, não peguei o nome dele, mas segundo já vai estar falando aqui, que teve lá no último jogo tirando as fotos.
0: O Lucas e o Rodrigo devem vir na segunda.
1: Segunda ou quarta, né? Se der segunda, era melhor, né?
0: Que aí já tá o assunto tá mais perto. Mas fica à vontade, viu? Lucas e Rodrigo, é sempre um grande prazer recebê-los aqui.
1: E esse grupo de pagode aqui? Você tá. E depois tem o grupo de pagode lá, né? Na resenha lá. É o grupo Leva Eu.
0: Leva Eu, não conheço esse grupo, não. Mas eu chego com o meu cavaquinho lá, eu...
1: E ajuda, né?
0: Eu acompanho eles. Eles podem ir.
1: Não, você é o cara. Você
0: vou atrás. Você
1: vai fazer na festa, né, Wesley? Então é isso aí, né? Grande finalíssima. Um grande campeonato. Parabéns, Vinícius, Viola, o Matheus também, que organiza ali, ajuda a organizar, Flávio. E a diretoria, né, que... sempre foi coesa, sempre fazendo bons trabalhos. E quem faz bons trabalhos, colhe.
0: Colhe frutos, bons trabalhos.
1: Então é isso aí, parabéns a toda a equipe do Arco.
0: Tá de parabéns, viu, Lucas, Rodrigo, essa equipe fantástica, muito unida. Esse tempo todo que a gente fala aí de vocês, percebe-se, vocês têm planejamento. É um grupo muito unido, isso é importante. e vai longe, vai longe.

0: Domingo, eu não sei se eu vou estar, não sei se eu vou tocar no sábado. Mas por que não?
1: Não, dá uma passada lá.
0: Dona Deise, a boca encheu da hora que ele falou desse carreteiro aqui.
1: Esse carreteiro é bom, arroz carreteiro.
0: Eu imagino.
1: Pra mim é o preferido.
0: Eu vou conhecer a Dona Deise e o carreteiro e o almoço maravilhoso da Dona Deise.
1: Isso, né? Então é isso aí, né? Boa sorte aí pra todos os dois times aí, tanto pro Uruguai, tanto pra Argentina na finalíssima. São dois times que merecidamente chegaram à final. Não que os outros mereceram, mas todos, eu acho que houve muita regularidade ali entre os times. Teve muito time que ficou para trás, bons favoritos também, a França, a Espanha e por aí vai. E a Alemanha também saiu para a Argentina ali no apagar da luz, a Inglaterra também saiu nos pênaltis. Então, o campeonato pegou fogo, tá pegando fogo, vai terminar bem se Deus quiser. Então, parabéns a
0: todos. Com certeza, vai fechar com chave de ouro. Alô! 13 horas
1: em ponto.
0: O Giro Esportivo vai ficando por aqui. Suas considerações.
1: Tá cobrando aqui, viu, a cópia do programa. É pra mandar pra eles lá, que eles querem ver um programa de. Que dia foi de quarta, né?
0: Quarta-feira.
1: É, depois se puder mandar pra gente, mandar pra eles.
0: Vou ver aqui com a Roberta.
1: Isso. Ah. Então é isso aí, né? Até segunda. Um abraço aí a todos os ouvintes aí do Giro Esportivo. E até segunda, se Deus quiser.
0: Ok, meu amigo. Alaô. Giro Esportivo, 13 horas e 1 minuto. A gente vai ficando por aqui. O Giro Esportivo volta na próxima segunda-feira, se Deus quiser, a partir do meio-dia, com todas as informações do esporte em Arcos. Amanhã, jogão de bola lá no Campo do Vila. Vila e Social, jogão de bola. Vamos lá comparecer também. E tem jogos lá no Campo do Ipiranga. Muito obrigado pela audiência. Abraço forte. E fiquem todos com Deus. Uma ótima tarde e um ótimo final de semana. E não sairei não. A partir de agora tem o Tardezinho 87 com Lucas Lopes. Muita informação, muita música boa. É a tarde garantida com alegria. Giro Esportivo fica por aqui.
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18: 1:08.

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14: 1:23.
15: Sexta.
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3: 1h38.
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3: 1h53.
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0: 2:06.
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0: Marques e Luan,
1: tamo junto.
2: Que foi isso aqui?
0: Obrigado, que honra.
3: Esqueminha top demais.
1: Que honra, cara.
2: De novo com a gente, obrigado. Muito obrigado pela parceria, pelo apoio, meus irmãos.
1: Somos fãs de vocês.
4: Tô de boa, tô de férias, tô na alternativa.
3: Pedro e Santiago canta essa moda com a gente assim, ó.
1: Só se for agora.

0: A moda
1: é
0: boa
1: Diane Vitor
2: e Guilherme Santiago.
0: Obrigado, Guilherme Santiago. Tamo junto.
3: Obrigado por aceitar esse convite e cantar com a gente. Eu e o Diego que tem uma história muito bonita com o Guilherme Santiago.
0: Rapaz,
3: uma das primeiras músicas que a gente cantou junto
0: do
3: foi Guilherme Santiago, né?
0: Foi de vocês, cara.
4: Você comentou isso com a gente.
0: Sério mesmo.
4: Não, não posso
3: falar quantos anos, não, porque senão vai expor a idade de cada um de vocês.
4: Não tem problema, é bom, não. Legal, né? O duro não é ter a minha idade, o duro é chegar na minha idade assim.
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2: 2h22.
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2: 2h38. A sexta-feira aqui.
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4: 2h54.
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4: 3:07.
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13: 6h21.
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7: 3:37.
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11: 10h53.
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13: 4:08.
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19: Fala, gente! Tudo bem? Nós estamos chegando aqui na nossa rádio preferida, maravilha de programação, né, Chuchu? Como é que você tá? Tudo jóia? Tudo beleza? Ai, que bom! Espero que sim! Tá na hora de trazermos aqui o nosso Fofocando! Vamos saber o que tá rolando aí no mundo dos famosos, né? O que, que essa galera vem aprontando aí? Hoje, sexta-feira, final de semana, dia 21 de agosto de 2026. Vamos lá, porque a primeira de hoje é uma surpresa para todo mundo, hein? Preparem-se, porque o Bruxo está de volta aos gramados. É isso mesmo, gente. O Ronaldinho Gaúcho está com 46 anos e acertou seu retorno ao futebol profissional depois de mais de uma década afastado. Olha isso. O craque desembarcou na quinta-feira ontem na Itália para se juntar ao Ravenna, clube que disputa a terceira divisão do campeonato italiano. A contratação faz parte de um projeto ambicioso do empresário, o Ignazio Cipriani, que assumiu o clube e quer levar o Ravenna até a elite do futebol italiano. O Ronaldinho não chega apenas para jogar bola não, viu? O acordo também prevê participação em campanhas publicitárias, eventos internacionais e ações de marketing, é claro, né? A expectativa é que o brasileiro seja inscrito na competição e possa disputar partidas oficiais. Imagina só, Ronaldinho aos 46 anos voltando a marcar um gol profissional, hein? O craque não atua desde 2015, quando deixou o Fluminense. Na carreira, ele foi eleito duas vezes melhor jogador do mundo e ainda conquistou a Copa do Mundo de 2002 com a seleção brasileira, né? Agora fica a pergunta, será que o Bruxo ainda tem magia para aprontar dentro de campo? Hã? Se tiver, pode preparar a torcida italiana porque o espetáculo vai começar, gente. E já pensou se ele joga bem lá? Daqui a pouco tá contratando ele aqui no Brasil de novo, né? Que coisa, surpresa para todo mundo. E o nosso Fofocando volta já já. Nós vamos trazer aqui um babado sobre o casamento da Vitube e do Eliezer. Gente, teve muito amor, festa e também um baita de um perrengue nos bastidores. A influenciadora diz que pode processar uma banda famosa que cancelou a apresentação apenas 15 dias antes do casamento. Daqui a pouco a gente conta, continue aqui na melhor programação do Brasil e ó, até daqui a pouco, hein?
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20: É, Gustavo, não deu.
21: Deu não.

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11: 4h25.
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15: Fala, meus amores, minhas amoras. E aí, Chuchuzinho, tudo bem com você? A gente tá de volta aqui na nossa rádio preferida, maravilha de programação, nesta sexta-feira deliciosa, hoje dia 21 de agosto. Vamos lá, porque a segunda de hoje é sobre o casamento da Vitube e o Eliezer. Teve muito amor, muita festa e também um baita de um perrengue nos bastidores, tá? Gente, a influenciadora revelou que uma banda famosa, contratada pra tocar na festa, cancelou a apresentação apenas 15 dias antes do casamento. Segundo a Vi, o grupo alegou inicialmente atraso no pagamento. Ela, porém, afirma que as parcelas estavam sendo pagas normalmente e que depois recebeu outra justificativa. O cancelamento teria acontecido porque ela estaria cancelada na internet. Olha isso, gente. Revoltada, Vi disse que pretende cobrar uma multa prevista em contrato e até processar a banda. Ela não revelou o nome do grupo. mas amigos deram pistas nas redes sociais que fizeram os internautas apontarem para a banda Jota Quest. Uma amiga, por exemplo, comentou: "Dias melhores virão", fazendo referência a uma música famosa da banda, né? Procurado pelo Terra, a assessoria do Jota Quest respondeu apenas, abre aspas, "nada a declarar", fecha aspas. No fim das contas, a Vi encontrou outras atrações para a festa e disse que ficou satisfeita com o resultado, né? Bom, o show cancelou, mas a festa aconteceu. Segundo a noiva, dias melhores virão. Eita, que babado, hein, gente? E o nosso Fofocando, gente, volta já já. Vamos trazer daqui a pouquinho a última de hoje para falar do Buzeira. Ele foi solto 10 meses depois de ficar preso, né? A gente vai contar para vocês como foi aí a soltura do Bruno Alexander Souza Silva. Continue com a gente aí, vai curtindo a programação Nota Mil do Brasil e até daqui a pouco, hein?
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11: Às vezes, pra esquecer um grande amor, a gente precisa mais do que uma tentativa. 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

0: Obrigado, meu irmão. Valeu, Du.
1: Prazerão.
0: Obrigado você, gente.
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4: 4:35.
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10: Fala, meus amores, minhas amoras, tudo bem, Xixuzinho? A gente tá de volta aqui na nossa rádio preferida, maravilha de programação. Hoje é sexta-feira, final de semana chegou. E claro, né, tem aqui notícias do mundo dos famosos pra vocês. Nós vamos trazer aqui a última de hoje, que é sobre o influenciador, o Buzeira. Depois de 10 meses preso, o influenciador, né, Buzeira, nome artístico de Bruno Alexander Souza Silva, nome real dele, deixou o centro de detenção provisória de Caiuá, no interior de São Paulo, na quarta-feira. E a saída foi movimentada, viu? Fãs se reuniram na porta do presídio para esperar o influenciador. Em vídeos que circulam nas redes sociais, Buzeira aparece deixando a unidade enquanto era recebido com comemoração. Em determinado momento, ele chegou a se ajoelhar no chão em um momento de emoção e oração. Buzeira estava preso desde outubro do ano passado, quando foi detido durante a Operação Narcobet da Polícia Federal, que investiga um esquema de lavagem de dinheiro, né? E também de drogas. É importante lembrar que as investigações e acusações ainda são objeto de processo e não significam condenação definitiva, né, gente? Bom, segundo a defesa do influenciador, a liberdade foi concedida após 2 habeas corpus pela 5ª turma do Tribunal Regional Federal da 3ª Região. Agora, fora do presídio, recebido aí pelos fãs, Buzeira começa uma nova fase, né? E pelo tamanho da recepção, parece que as redes sociais já estavam esperando pela volta dele, né? Tá aí. Muito bem. E o nosso Fofocando vai ficando por aqui. E ó, a gente volta, claro, né? Na segunda-feira, aqui na nossa rádio, tá bom? Forte abraço pra você, um beijo, se cuida e até lá. Tchau, fui!
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4: 4h51.
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3: 5:07.
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18: Chegando aqui na sua rádio preferida com as 15 mais tocadas do dia no seu fim de semana. Eu sou Ricardo Oliveira e prometo agitar muito esse fim de semana pra você. Bora lá, aumenta o volume.
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1: Será que tinha naquele áudio, hein, meu irmão?
2: César, eu também quero saber, viu?

Eu vou ficar por aqui, torcendo pra dar certo, com os dedos cruzados. Se eu passar por você, até te cumprimento, mas de olhos fechados.

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0: bem legal, bem bacana, né? Aqui na sua rádio preferida das 15 mais tocadas. Vou ali tomar uma água, dar uma refrescadinha na garganta. Daqui a pouquinho a gente tá de volta.
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11: 5:37.
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3: 5h42.
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28: Olá você, estamos juntos por aqui com mais um Sertanejo Classe A. Quem vos fala e se apresenta sou eu, Elbert Andrade. Prazer imenso fazer companhia com você a partir de agora com muita música boa. E vamos começando o programa de hoje.
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1: Daqui a pouquinho, mais sucessos pra você.
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4: 6:04.
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1: Daqui a pouquinho tem mais após o nosso giro. Aguenta aí que eu volto já.
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6: 6:26.
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11: Opa, já estamos de volta. Já tomei meu cafezinho ali, meu pãozinho de queijo. E agora vamos seguindo com mais moda.
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0: Queria ver com a galera. Gente, vamos ver a galera, quer ver? Pra ver se vocês estão afinadinhos, só o refrão sem a banda aqui, só vocês.
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0: Eu nunca esqueço de Goiânia.
1: Obrigado, gente!
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3: Mais uma que nós conferimos por aqui. Daqui a pouquinho tem a sua canção.
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6: 6h47.
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20: Opa, já estamos de volta, já tomei meu cafezinho ali, meu pãozinho de queijo e agora vamos seguindo com mais moda.
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1: Pensa no modão bom, hein, senhor? Daqui a pouquinho, mais moda sertaneja pra você.
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4: 7:09.
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13: 7h31.
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7: 7:36.
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1: Você está curtindo o sertanejo classe A na comunicação do amigão de sempre, o Elbert Andrade. Vamos juntos. É muito bom, né, saber que você está ligado com a gente, está ouvindo o nosso programa.
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1: Fechando aí mais um bloco musical, aliás, mais um programa Sertanejo Classe A. Um forte abraço aqui do amigo Elber de Andrade. Obrigado você pelo carinho, pela audiência, pela sua preferência com a gente em nossa programação. E até o nosso próximo encontro. Valeu!
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8: 8:19.
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7: 8h26. 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
17: Em Belo Horizonte, o público pode conferir até o dia 12 de outubro a exposição Asa de Papel, Marcelo Xavier, que faz um passeio pelo universo de mais de 40 anos de produção do artista plástico, escritor e ilustrador. Marcelo Xavier é autor de mais de 20 livros infantis e venceu o Prêmio Jabuti de Melhor Ilustrador pelo livro Asa de Papel, título que dá nome à mostra em cartaz no CCBB, o Centro Cultural Banco do Brasil, de Belo Horizonte. A obra do artista é apresentada como um livro expandido, do qual personagens, imagens e palavras são transportados para o espaço da exposição. O curador Marconi Drummond destaca a linguagem singular de Marcelo Xavier na literatura infanto-juvenil brasileira.
18: Podemos dizer que seus livros não apenas contam histórias, eles propõem modos de ver, imaginar e compreender o mundo. A obra do Marcelo Xavier aborda com sensibilidade e humor questões como diversidade, inclusão, direito à cidade, cultura popular, meio ambiente e, sobretudo, a potência criadora das infâncias.
17: A exposição conta com recursos de acessibilidade, como maquetes táteis e conteúdos sonoros em Libras e Braille. Autonomia e inclusão são temas que atravessam a trajetória de Marcelo Xavier. O artista de 77 anos é cadeirante e convive há mais de 20 anos com ela, esclerose lateral amiotrófica. Filha de Marcelo, a também artista plástica Luísa Xavier, conta que a experiência do pai com massinha de modelar começou na infância em Vitória, no Espírito Santo, quando ele brincava de criar figuras no barro. Luísa comenta a metodologia da chave de massinha, desenvolvida por Marcelo.
0: A massinha de modelar, ela é uma forma de acessar muito facilmente esse universo, não só da criança, sabe? Mas também dos adultos, né? Ela é um material super versátil, super colorido, muito vivo, né? Que responde muito rapidamente à nossa criatividade, à nossa imaginação. E é um instrumento pedagógico fantástico mesmo.
17: Com ambientes inspirados de forma lúdica em livros do artista, a mostra traz instalações, desenhos e esculturas que também revelam a expressão do artista, além dos trabalhos com massinha de modelar. Luísa Xavier destaca que a imaginação é coisa séria, não apenas para as crianças, mas também para os adultos.
0: Olha, o meu pai, o Marcelo, ele tem uma frase que faz uma pergunta. Por que a realidade é mais verdadeira que a fantasia, se ela também é inexplicável? O que ele quer dizer com essa frase é que realidade e fantasia se cruzam, se mesclam. Que a fantasia, ela tem uma força real que deve ser levada a sério.
17: Crianças e adultos podem explorar a imaginação na mostra de Marcelo Xavier, no CCBB de Belo Horizonte, até o dia 12 de outubro. A entrada é gratuita, com retirada de ingressos na bilheteria ou pelo site da instituição.
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11: 8h35. 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
0: A Agência Nacional de Vigilância Sanitária vai abrir um processo administrativo para regulamentar a venda e entrega de medicamento por marketplaces como Mercado Livre e Shopee e aplicativos de delivery como iFood e Rappi. A decisão é da diretoria colegiada da agência e foi aprovada por unanimidade nesta quarta-feira. Uma alteração na legislação passou a permitir que farmácias e drogarias contratem canais digitais e plataformas de comércio eletrônico para a logística e a entrega de produtos ao consumidor. A Anvisa vai agora regulamentar as condições para essa atuação, definindo com clareza as responsabilidades dos estabelecimentos e das plataformas, e assegurando a rastreabilidade das operações, a integridade das informações prestadas e o cumprimento das normas. O diretor-presidente da Anvisa, Leandro Safatli, explica a importância da decisão.
5: Essa regulamentação é especialmente importante porque o medicamento não é um bem de consumo comum e a farmácia não pode ser compreendida apenas como um estabelecimento comercial. A farmácia é um estabelecimento de saúde que desempenha papel essencial na assistência farmacêutica e no uso seguro e racional de medicamentos.
0: Para agilizar o processo, a Anvisa decidiu que não será feita a análise do impacto regulatório. No entanto, a agência deve realizar consulta pública para uma ampla participação social, além dos profissionais e estabelecimentos envolvidos.
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11: 8h52.
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14: Quatro pessoas ficaram feridas por uma explosão em um prédio residencial na rua Sá Ferreira, em Copacabana, zona sul da cidade do Rio de Janeiro. O acidente aconteceu na tarde desta quarta-feira. As vítimas foram socorridas pelos bombeiros com ferimentos leves e moderados, sendo que duas precisaram ser encaminhadas para o Hospital Municipal Miguel Couto, também na zona sul. As outras duas foram atendidas no local e liberadas. Segundo o porta-voz do Corpo de Bombeiros, o tenente-coronel Fábio Contreiras, a corporação foi acionada por volta das 4 horas da tarde. Equipes do quartel de Copacabana realizaram a retirada dos moradores do prédio, que possui 13 pavimentos, além do subsolo.
15: A corporação também teve que promover a evacuação de toda a edificação, um total aproximado de 150 apartamentos, para que a gente pudesse ter a certeza que o prédio não tinha risco de colapso estrutural. Equipes da Defesa Civil do município do Rio de Janeiro foram acionadas, fizeram a avaliação e logo depois liberaram o local com algumas interdições parciais nos 2 apartamentos que sofreram os abalos e também em parte da garagem.
14: As causas da explosão estão sendo apuradas pela Polícia Civil.
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